Meus amigos, se nesse momento algum de vocês me perguntasse onde estão os meus passos, eu não saberia dizer. Mas em nome de Deus, eu agradeço e peço que cada fã, cada amigo, cada irmão que dê um passo por mim, porque eu não sei onde estão os meus passos.

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1: Canção de amor.
2: Está chorando com a gente aí?

0: Obrigada, gente, obrigada. Tô aqui babando eles aqui, e aí o DVD não continua, né? Obrigada, muito obrigada.
1: Mais aplausos.

0: Obrigado.
1: É isso aí, galera. Vamos levantar o braço pra valer.

Como é bom, meus amigos, meus irmãos e minhas irmãs, ter a certeza e viver da certeza de que Deus nos toma em seus braços nas horas mais difíceis da nossa vida. Acredite nisso, meu irmão. Acredite nisso, minha irmã. Não duvide nunca do amor de Deus por você.

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2: Bom dia, meu sertão querido. Bom dia, meus irmãos sertanejos do campo e das cidades. Alô, Graco Cardoso, Cinto Pufia, Vajota, Queimada Grande, Ponto Chique, Gavião, Alecrim, Boa Vista, Três Barra, Poços, Pátio, Anticabra, Barreiro, Livramento, São Lourenço, Piador, Caldeirão, Gilmar, Jeripapo, Guedes, Riacho, Grande, Queimadinhas. Em Nossa Senhora da Glória, Quixaba, Lagoa da Mata, Coab, Lagoa do Chucado, São Gonçalo, Barbeiro, do Belecia, Gravatar, Jardão, Retiro, Macacas, Assentamento Nossa Senhora Aparecida, Baixa, Limpa, Gico, Barra do Boi, Divinela, Lagoa Funda, Lagoa Nova, Fortaleza e Aningas. Os irmãos de Cumbi, no Japo de Cabra, Tanque do Meia, Arueira, do Cascavel e Nossa Senhora das Dores, Cajueiro, Serra, Sucupira, Taboca, Junco, Bravo, Urubu, Massaranduba e Itapicuru. Meu São Miguel do Aleixo, querido Patos e Achão, Assentamento Paraíso de São Pedro, Cachoeira, Cajelana, Baixa Grande, Caenda, Malhada dos Negros. Em Nossa Senhora Aparecida, Bom Sucesso, Cruz das Graças, Algodão, Lages, Pedapinoba, Lagoa do Barro, Malhada dos Bois, Itacoatiara, Lagoa do Viado, Canindé, Queimadas e Paturi. Em Itabiaguas Branca, Mata Grande, a Barra da Mão Esquerda, Bom Nome, Alto Zerdes, em Careira, Moita Bonita, Frei Paulo, Pião, Ribeirópolis, Serra do Machado, Lagoa do Rancho, Porto da Folha, em Garanu, Arara, São Mateus, Itumbeiro, Curizeira, Vazia Nova, Rainto, em Aquidabã. Minha Feira Nova Querida, Milagrosa, Malhada do Pau-Ferro, Bravo, Ponto Chique, Pedra Branca, Mamonas, Lagoa dos Porcos, São Domingos, Umbuzeiro, Lagoa do Capim, Vassoura, Alegria, Massa, Pebezinhas, Cabote, Salgado, Bandeira, Pão de Açúcar, Algodão, Taboado, Cajarana, Malhador, Baixão, Queimadas, Imbira de Feira Nova, Imbira de Graco Cardoso. Quatro horas da manhã, disse quatro.

0: Eu, 995-46791, está à sua disposição. Eu disse 995-46791.
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0: Esse é o WhatsApp de todos nós, é o 98075408. Eu disse 98075408. Você participa através do Facebook de Valmir Andrade. Abraços, irmãos. 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

Abraçando Bia nas Açores, Tueto Mundinho, Zé Chumbinho, na José Alves de Queiroz, o Dário Bispo no Trevo de Feira Nova e o Fábio na Santa Rita. Olha o Clécio Transporte em Porto da Folha já participando no Manhã Sertaneja. A dona Esther da Quixaba em Gararu. O velho Cosme no Manuel Vieira.

Cararu, o velho Cosme no Manuel Vieira e o Clécio Transporte em Porto da Folha. Meu abraço, Tonho das Peças e Dona Lisete na José Alves de Queiroz, seu Duda e Dona Desanito Fino.

Nossa Senhora das Graças, Rolinho de Zé de Tito, Michel Vassoral, o Erivão, Mísio Leléu, eu, Ronaldo de Zé de Tito, Romildo da Pedro Dantas, seu Clóvis da Engenheiro Jorge Neto, Santinho da Pedro Dantas de Queiroz, Paulinho de Jonas, a Petronilo de Cutia, Dona Anicia Iadê, seu Grado da 10, Dona Silvanete, o Zé do Mundo, o Nítio Baiano e o Jorge Cabacinha, Vasconcelo no José Dantas Filho, Valmir Andrade, vamos de música, vamos de música. Quatro horas, nove minutos, eu disse 4 horas, 9 minutos.

0: Trindade.
1: Quatro horas 16 minutos, eu disse 4 horas 16 minutos. Eu abraço o Chico do Bar da Praça Leôncio de Souza, o Zaido Mandacaru, o José Alves de Queiroz, o Orlando de Elso da Chumbi, Dona Loura, o Tuete, o Mundinho, Valdilene de Pepeu, Didi de Aldô, Mauro Souza e Dona Mércia, Unicinha, Giovanni, Ana José, Joaquim, Evaldo, Pedreiro e o Zé Aleixo, Cicinho de Zé Botinha, Aracônigo, Miguel Monteiro Barbosa, Osmar de Pedro Peba, Aneide Figueiredo e o Nadeia, eu, Geraldo Pereira. Abraçando o seu Luiz de João de Maricas, a Fazenda Taboado. Ao Gil, Ginaldo e o Derde Olavo também, o nosso abraço. Saúde a Dona Sônia.

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4h25, eu disse 4h25. Olha o Júnior Brasília, o Júnior Brasília em São Benedito, no Ceará, participando do Manhã Sertaneja. Eu abraço José Alves, o João da Mota, Fernando do Bacarioso, em Graco Cardoso, a Dona Fátima, a Érica na Jaboticaba. Alvarino na Lagoa dos Porcos, eu e o Erisvaldo, a Dinha na Rua Nova, o Heró também, Marquinhos do Leite, Elisa Pente e o Gil, o Xararo, Valmir de Souza. Vamos de música, Valmir Andrade, vamos de música. Quatro horas 26 minutos, eu disse 4h26.

4 horas 33 minutos, eu disse 4 horas 33 minutos. Olha o Lenilton, Lenilton da capital sergipana participando do Manhã Sertaneja. O Júnior Brasília logo cedo, é o Júnior Brasília em São Benedito, no Ceará. O Lauro da capital sergipana, o velho Cosme Manuel Vieira. O Clécio Transporte em Porto da Folha.

4:41, eu disse 4:41, e o Adelmo JR em São Mateus Gararu é participando do Manhã Sertaneja, viu, Lenilto? Lenilto na capital sergipana, o Lauro também, o Júnior Brasília em São Benedito, no Ceará, o Clécio Transporte em Porto da Folha. Olha, Valmir Andrade, vamos de música, é sequenciando o nosso apoio, apoio das 5:00.

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4:57, eu disse 4:57 em Adelmo JR, em São Mateus, Gararu. Abraço mais uma vez o seu Luiz de João Maricas, a Fazenda Taboado.

a dona Luzenir, dona Josefina, o Vande Zezinho no José Dantas Filho, a Edilde Prudêncio, o Beto da Imbira, o capitão, dona Maria do Carmo, dona Cicinho, seu Pedro, a dona e o Zé de Gato, dona Maria de Du e dona Maria de Zé Preto, dona Tereza e seu Jonas, seu Deberiano e dona Leuzina no Buzeiro, Júnior e dona Marizela, o Tapete também, o Edésio na Lagoa do Capim, a Yara no Buzeiro, Zé Branquinho nas Vezinhas e Augusto Derivaldo, aí o tio na linda Nossa Senhora Aparecida, a dona Gidelma, Maís e o Cleidinho, José do Saudoso Jaconias, Carlinhos e Vicentinho no Salgadinho, Rogério Barbosa na Pia da Pindoba,

5 horas 5 minutos. Abraçando o neném Aricia do Sítio Santa Rosa, em Feira Nova. O subia no loteamento Nossa Senhora das Graças. O Arleide, o Ismael, do Malhador, e o Negão e a Luzinete. O Zé de Biero, Manuel Vieira. A irmã Maria de Jesus, da José Alves de Queiroz. Jorge Costa e Dona Negra da Bela Vista, Hamburguerinha da Tapioca, o Zé Pretinho do Leite. Moacir, na Fazendinha Aparecida de Júlia Nembira. O Gerivano Rancho, Robert Amarilha, o Júnior de Germino. A Ivete, o Eliseu, o Pai Jóia, Dona Negra, é da Chácara Século XXI. O Gago é o galego popular Gade Adriana, do José Joaquim.

ainda da chácara século XXI, a Paulino Nenquinha, o Jodson e o Tauã. Valdicote, o Camilo, o Manuel Vieira, Carlinhos e Zé Augusto e a doninha da Vavorina no Albano Franco. Vamos de música, Valmir Andrade, vamos de música.

5:15, eu disse 5:15. Em Deder da Picanha, Nossa Senhora da Glória, o Deder Pacupac é Monte Alegre e o Deder da Creche aqui na Terrinha. Adelmo JR, logo cedo conosco em São Mateus, Gararula, Nilton, a capital sergipana. O Clécio transporta em Porto da Folha. Eu abraço o Cléio, Loiteiro Alto. Ei, Dona Esther da Quixaba, em Gararu. O Lauro da capital sergipana. Olha o Fabiano, Fabiano e a Rosa em Nossa Senhora da Glória. Ei, Valmir Andrade, vamos de música e sequenciando o nosso apoio das 5:30, tá bom?

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5:30, eu disse 5:30. Olha o Geraldo, Geraldo em Carapicuíba, São Paulo. É, e a Solange também participando do Manhã Sertaneja. O Fabiane Arruz em Nossa Senhora da Glória. Abraço a Mira em Lagarto, Sergipe. O Quezinho na Praça José Joaquim,

5:38, eu disse 5:38. Olha o Anderson Vieira em Nossa Senhora da Glória. O Geraldo em Carapicuíba, São Paulo.

Mato no Ceará. O Dedé da picanha em Nossa Senhora da Glória. Eu abraço Walter Cardoso e Ubatuba do Litoral Paulista. Mais uma vez, seu Luiz de Júlio Maricas, a Fazenda Taboado. Vamos de música, Valmir Andrade, vamos de música.

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1: Horas 47 minutos, eu disse 5 horas 47 minutos, é? Já com saudade, já com saudade. Ei, Lenilte, aqui tá fechado a serração forte, isso quer dizer que é sol, não é? Adelmo JR, infelizmente parece que vem sol por aí.

Ouvindo Barreirito, filho do mundo. E ainda os imortais, Torico, velho pai, tô indo embora. 5 horas 55 minutos, eu disse 5 horas 55 minutos. Olha o Anderson Vieira e Nossa Senhora da Glória. O Geraldo em Carapicuíba, São Paulo, e a Solange também. Ambos aí ouvindo, participando do Manhã Sertaneja. O Fabiane Arruz em Nossa Senhora da Glória. Tadeu no JR em São Mateus, Gararu. O Lenilto da capital sergipana. O Júnior Brasília em São Benedito, no Ceará. O Lauro na capital sergipana. Dona Esther da Quixaba em Gararu. O velho Cosme no Manuel Vieira. E o Clécio Transporte em Porto da Folha.

5 horas 57 minutos, eu disse 5 horas 57 minutos. E é sempre com a belíssima canção de Dom Ravel. Obrigado ao homem do campo. Obrigado mesmo, meu papai do céu, por esta emissora, por este programa. Obrigado por tantos ouvintes. Nesta segunda-feira, 15 de junho de 2026, eu desejo a todos um dia lindo, cheio de paz e alegria. Dê muito trabalho, né, João de Pureza? Na José Alves de Queiroz. Aloysio Títer das Três Barras. Digo assim, bom dia, meu sertão querido.

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0: 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Bom dia, Feira Nova, bom dia, Sergipe, bom dia, Brasil. Eu sou Mauro Souza e este é o Voz da Cidadania, aqui na FM Sertaneja, a conquista da região. Fique conosco, o maior volume de informações vocês ficam sabendo aqui no programa Voz da Cidadania, de segunda a sexta, das 6 às 8 da manhã, aqui na nossa
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0: Segunda-feira, 15 de junho de 2026. 6 horas 13 minutos aqui em Feira Nova.
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0: Tempo ensolarado aqui na cidade de Feira Nova, a temperatura de momento é 20 graus, a sensação térmica é 24, a máxima para hoje é 28 e a mínima podendo chegar aos 19. E agora eu vou destacar as manchetes de hoje aqui dentro do nosso programa Voz da Cidadania. Homem morre após cair de moto e ser atropelado por caminhão na SE-220 em Muribeca. Motociclista fica ferido após o veículo escorregar e ele cair na pista no bairro Atalaia, em Aracaju. Incêndio destrói quiosque na orlinha do bairro Porto Dantas. Homem é preso após atirar contra ex-companheira em Tobias Barreto. Motorista passa mal, perde controle da direção e colide com poste na SE-100. Feminicídio é registrado em Porto da Folha durante a madrugada do último sábado. Motorista é detido após colisão com motocicleta e fuga na BR-235. Em Itabaiana. Três presos após morte de jovem lançada sem equipamento de segurança em Salto Radical. Acidente na rodovia João Paulo II deixa motociclista com lesões. Homem é preso após agredir companheira na presença dos filhos em Nossa Senhora do Socorro. Primeira ressonância do interior chega ao Hospital Regional de Itabaiana. Essas e outras informações vocês ficarão sabendo a partir de agora, aqui dentro do nosso programa Voz da Cidadania, na FM Sertaneja, a conquista da região. O jeito simples e sertanejo de informar com responsabilidade está no ar.
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0: Saudando, abraçando a você, minha amiga dona de casa, meu amigo pai de família, a você vigilante, frentista, porteiro, aí nos condomínios, a todos os pedreiros, na labuta diária já, ouvindo o Voz da Cidadania, na FM Sertaneja, a conquista da região. Eu saúdo e abraço a todos os motoristas, mototaxista, tratorista, a todos vocês, aí de rádio ligado, ouvindo nosso programa. Um abraço a toda a Vaqueirama, na labuta diária, tirando leitinho, ouvindo nosso programa. Um abraço aí para os meus amigos Ginaldo, Dede Olavo e Lucas, aí na Fazenda Taboado, ouvindo nosso programa. Saúdo e abraço a todos nas panificações. Obrigado pela audiência de vocês aqui na nossa programação. Os nossos telefones já estão liberados: 99807-5408 e 99982-9314. Até às 8 horas da manhã, o maior volume de informações vocês ficam sabendo aqui no nosso programa Voz da Cidadania, na FM Sertaneja, a conquista da região. A todos, muito bom dia. Vamos iniciar o nosso programa, começar a trazer as informações para vocês que já estão sintonizados aqui no nosso programa. Olhe só. Incêndio destrói quiosque na orlinha do bairro Porto Dantas. Três quiosques foram atingidos por um incêndio na manhã do último sábado 13, na orlinha do conjunto Eduardo Dutra, no bairro Porto Dantas, na capital sergipana. Não houve registro de vítimas. O Corpo de Bombeiros Militar de Sergipe, por meio do primeiro grupamento de bombeiros militar, sediado em Aracaju, foram acionados para a ocorrência e, de acordo com as informações repassadas pelo solicitante aos bombeiros, um quiosque de palha, situado nas proximidades da rotatória, encontra-se em chama. No entanto, ao chegar ao local, as equipes constataram que se tratava de três quiosques conjugados atingidos pelo incêndio. As causas do incêndio são desconhecidas. Os bombeiros realizaram o combate às chamas, evitando que o fogo se propagasse para áreas vizinhas. Após a extinção do incêndio, foi executado o trabalho de rescaldo para eliminar possíveis focos remanescentes e garantir a segurança da ocorrência. As causas do incêndio são desconhecidas. A identificação da origem do fogo somente poderá ser determinada por meio de perícia técnica, caso ela seja solicitada pelos responsáveis ou pelas autoridades competentes. Ao final da ocorrência, a área foi isolada pelas equipes do Corpo de Bombeiros, uma vez que parte da estrutura de madeira dos quiosques apresentava risco de queda, podendo comprometer a segurança de pessoas que circulam pelo local. Infelizmente, vários incêndios acontecendo no nosso estado, em quiosque, em residências, veículos que estão estacionados e que pegam fogo, veículos andando e que pegam fogo. Tá um Deus nos acuda. Todos os dias, praticamente, está acontecendo um acidente, envolvendo incêndio aqui no nosso estado, de uma forma ou de outra, mas em todas as regiões. Eu trago essas informações para vocês que acompanham aqui o nosso programa, o Voz da Cidadania, na FM Sertaneja, a conquista da região. Mas olhe só, aqui a informação não para, ela continua, pede passagem e os nossos telefones estão liberados. Participe, envie sua mensagem de texto, de áudio. Ligue para os nossos telefones, é 99807-5408 e 99982-9314. Até as 8 horas da manhã, eu estarei aqui deixando você informado dos fatos que acontecem e que aconteceram no último final de semana no nosso estado e no nosso país. Mas vamos lá, vamos trazer mais informações. Três pessoas são presas, após morte de jovem lançada sem equipamento de segurança em Salto Radical. A morte de Maria Eduarda Rodrigues de Freitas, de 21 anos, durante uma atividade de rompe-jumpe em Limeira, ganhou novos desdobramentos. Três suspeitos já estão sob custódia das autoridades e são investigados pela participação na operação que terminou em tragédia. Segundo as investigações iniciais, a jovem foi lançada de uma altura de aproximadamente 40 metros, sem estar conectada ao equipamento de segurança. Vídeos gravados no local registraram os momentos que antecederam a queda e passaram a integrar o inquérito policial. A Polícia Civil segue ouvindo testemunhas, analisando imagens e reunindo provas para esclarecer a responsabilidade de cada envolvido. Uma falha que transformou segundos de adrenalina em uma tragédia irreversível. Lamentavelmente, todo mundo acompanhou, está acompanhando, desde o último sábado, que está sendo divulgado em todas as redes sociais, em todos os canais de televisões, é esse fato que aconteceu lá em Limeira, São Paulo. Eu vou trazer aqui dentro do programa Voz da Cidadania a fala da delegada que está acompanhando todo este caso.
4: Eu entendo ali que assumiu um risco de produzir o resultado, considerando que essa denominada ponte de esqueleto aqui de Limeira já é palco de várias tragédias, assim, inclusive envolvendo saltos. É uma equipe ali que não tinha uma regulamentação, né, não tinha nem autorização para estar ali, acabou fazendo esse evento e deixou de empreender ali o procedimento correto, né, não fiscalizou a colocação da corda na vítima, que acabou arremessando, né. Pelo que eu apurei, né, em sede de declaração, não existe uma empresa, é um grupo de pessoas que se conheceram através desse esporte, que acabaram se reunindo e aproximadamente um ano fazem esses eventos em vários destinos, não só aqui na cidade de Limeira, na Ponte do Esqueleto, e acabou acontecendo essa fatalidade na data de hoje em razão, na minha percepção, uma falha ali de não verificar, não fiscalizar a colocação da corda no salto da vítima. A corda não foi apreendida, a corda não estava na vítima, né? Então ela não está nítido ali no vídeo de que a corda estava no chão. Então não precisa se apurar se houve uma falha na colocação da corda ou não. Ela não foi colocada, ficou evidente, então não foi apreendida.
5: Eles disseram de quem era a responsabilidade de verificar se a corda estava presa no corpo da... O que eles disseram e de quem era essa responsabilidade?
4: Sim, dos dois indivíduos que estavam segurando na parte da frente e de trás dela. O terceiro indivíduo, ele teria sido chamado ali para ajudar na queda, no
5: arremesso. No arremesso. Eles disseram por que a corda não estava presa? Eles esqueceram?
4: Eles não conseguiram realmente explicar o que aconteceu. Se foi uma falha, um lapso, eles estão até desnorteados ali com a situação, porque praticam isso há muito tempo e nunca tinha acontecido nada do tipo. Não foi o primeiro salto, né? Foi entre o 15º salto dela, então outras pessoas pularam antes e foi tudo em ordem. Eles não conseguem nem relatar o que aconteceu.
5: Da mesma modalidade?
4: Não, não, a modalidade dela, que é o denominado aviãozinho, o salto dela foi o primeiro. Mas eu questionei a respeito da colocação dos equipamentos, todos são da mesma forma. A única coisa que muda é a forma como é feito a queda, o arremesso.
0: Infelizmente, todos nós estamos acompanhando este caso, dessa jovem de apenas 21 anos, que quis viver um momento de adrenalina e acabou acontecendo aí essa tragédia lá em Limeira. Várias outras pessoas fizeram o seu pulo lá e deu certo. Essa jovem, ela não teve nem a corda colocada, no cinto que segura o corpo da pessoa antes de ser arremessada. E aí é visível, que ela foi jogada de uma altura de 40 metros, como não tinha corda para segurar, ela caiu no chão com todo o seu corpo. Um helicóptero foi acionado, mas ao chegar ao local, ela já estava em óbito. Seria um milagre de Deus se ela não tivesse evoluído a óbito depois daquele arremesso. Infelizmente, uma falta de atenção muito grande, dos três homens que estavam ali responsáveis, por aquele esporte, aquela prática esportiva, onde outros vídeos, da mesma ponte lá circulam aí nas redes sociais, as pessoas fazendo o seu pulo, vivendo a sua adrenalina, o seu momento de felicidade, e essa jovem não teve a mesma felicidade que os outros já tiveram. Infelizmente, né, chama bastante atenção e precisa ser uma empresa legalizada para a prática desse esporte. E eles trabalhavam, né, sem eles mesmos. Eram os responsáveis, mas não tinham uma empresa. E aí cada pessoa que ia fazer, ia praticar esse salto, colocava uma pulseirazinha no braço e o valor era de R$200 por pessoa. Né? E aí, infelizmente, aconteceu essa tragédia. O que é que vai acontecer? Tem três, os três estão presos, né? Eles tentaram fugir da cena do crime, já tinham trocado de roupa, né? Não estava mais com as vestes que estavam lá prestando esse serviço, mas mesmo assim a polícia conseguiu prender, e eles estão aí atrás das grades e à disposição da justiça. A jovem não volta mais, mas a família quer que a justiça seja feita. E aí vamos aguardar para ver se esses saltos vão continuar acontecendo lá na localidade ou se vai ser proibido aí pelas autoridades lá da cidade de Limeira, em São Paulo. Já são 6 horas e 30 minutos. Eu vou a um bloco de apoio cultural. Retorno daqui a pouco com muito mais informação para vocês que estão sintonizados, conectados e acompanhando o nosso programa. E quando eu retornar, eu vou retornar trazendo a seguinte informação. Motociclista fica ferido após o veículo escorregar e ele cair na pista no bairro Atalaia, lá em Aracaju. E aí, quem assistiu o jogo da seleção brasileira? Vocês ficaram satisfeitos com o que viram? O empate de 1-1 foi um bom resultado para a seleção brasileira? Fiquem à vontade para comentar aqui no nosso programa Voz da Cidadania. Pode enviar o seu áudio com a sua opinião, tá bom? Abraçando aí o nosso amigo Adenoaldo, aí na Joselino de Souza. Abraço Carlinhos, Preta e minha comadre Itamara, meu afilhado Lucas, seu Josafá, Dona Lúcia, Flávia, Esté. Um abraço para você, Esté. Obrigado pela audiência. Um abraço também para Jússi e toda a família. Seu Dedé Paulo, Dona Norma, minha amiga Edilza, Terezinha Souza, Carivaldo Moura, Edna, Dona Branca, seu Louro, toda essa turma boa aí de rádio ligado, ouvindo o nosso programa.
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2: Olha só, já são 6h39. Aqui estou de volta para darmos continuidade ao nosso programa Voz da Cidadania. Abraçando a minha amiga Neide Figueiredo, Nadeia Lucas. Um abraço também aí para seu Osmar, do saudoso Pedro Peba e Dona Didi. Abraço também seu Moacir da Embira, Leda do Carmo, Dezinho Nira. Um abraço aí para Naná, Maria, Dinha Peta e Elisa. Abraço também Vilma, Mabel e João Lucas, todos de rádio ligado, ouvindo nosso programa. Olha só, motociclista fica ferido após o veículo escorregar e ele cair na pista no bairro Atalaia, lá em Aracaju. O Corpo de Bombeiros Militar de Sergipe foi acionado na tarde do último sábado para atender uma ocorrência de acidente de trânsito envolvendo uma motocicleta na Avenida Santos Dumont, no bairro Atalaia, em Aracaju. Segundo informações repassadas por populares, este foi o terceiro acidente registrado no local ao longo do dia. A suspeita é de que uma caixa de gordura transbordando tenha provocado o derramamento de substância escorregadia sobre a pista, aumentando o risco de acidente. Ao chegar ao local, a equipe de bombeiros encontrou o motociclista caído na via, apresentando intenso inchaço em um dos tornozelos. Após os procedimentos de atendimento pré-hospitalar e estabilização da vítima, ela foi encaminhada pela unidade de resgate UR-15 do Corpo de Bombeiros Militar de Sergipe para um hospital da capital. Ainda de acordo com relatos de testemunha, outros motociclistas também teriam sofrido quedas no mesmo trecho em decorrência das condições da pista. No momento do atendimento do Corpo de Bombeiros, um caminhão limpa-fossa já se encontrava no local, realizando serviços possivelmente relacionados à situação que teria contribuído para o derramamento da substância na pista. A Superintendência Municipal de Transporte e Trânsito, a SMTT, também esteve presente na ocorrência, atuando no controle do tráfego e da segurança viária durante o atendimento. A operação foi comandada pelo sargento J. Marcelo e o condutor e contou com o apoio dos sargentos Medeiros e Marques, além dos soldados Amaro, Ibrahim, Tamires e Gabriele. Tá aí uma informação, né? Um acidente motociclista lá na Avenida Santos Dumont, onde a moto derraspou, né? A possibilidade de que tenha sido causado através desta caixa de gordura, né, que estava transbordando. E aí, quando as motocicletas estavam passando no local, acabaram aí caindo. Foi o terceiro acidente registrado lá nesta localidade. Abraçando aqui o nosso amigo Vasconcelo, ele que está no José Dantas Filho, aqui em Feira Nova. E a mensagem que ele encaminhou é: quando você transforma as suas preocupações em orações, Deus transforma as suas batalhas em bênção. Te desejo saúde, fé, amor, prosperidade e harmonia entre os seus. Bom dia, mas bom dia mesmo, bom dia também para você, meu amigo Vasconcelo. Obrigado, que Deus abençoe o nosso dia e que Deus abençoe a nossa semana. Um abraço aí para minha amiga Fátima, lá na Lagoa dos Porcos. Ela enviou a mensagem que diz: bom dia, que Deus abençoe o nosso dia e nos conceda saúde, paz, proteção e muitas bênçãos para nós e para quem amamos. Um abraço aí para você, Fátima, para Nanau, para seu Lié, para Dona Ademildes. Um abraço também aí para Luzia, Bola, Ninho, seu Antônio. Um abraço a todo este povo bom aí na Lagoa dos Porcos, qual quero parabenizar em nome de Rayane. Eu parabenizo a toda a comunidade do povoado Lagoa dos Porcos pelo brilhante evento realizado na noite da última sexta-feira, um arraiá que foi realizado lá na escola, e parabenizar as crianças que deram um show. Foi muito bonita a apresentação, da quadrilha Raízes do Sertão, aí do povoado Lagoa dos Porcos, uma festa de família.

0: Nada, eu penso que tá escuro, penso que tá de noite. É o que é branca, a neblina, sabe? Mas se não fosse coisa errada. Mas é escuro, escuro, a neblina bem forte, tá? Bom dia pra seu Arnaldo, beijo pra Messa, pra Lucas, pra Mauro Souza. Esse jornalista, Mauro Souza.
1: Valeu, Dona Esté. Por aqui também estava, Dona Esté, uma neblina forte, né? Mas agora o astro rei já deu sinal, o sol está predominando por aqui, tá bom? Abraçando aí Álvaro, Dona Maria, Marlene, Marli, Lucinha, Deivinho e Pedro Caleb, lá no Taboado também acompanhando o nosso programa. Obrigado pela audiência. Lenilto de Tonho Vaqueiro, direto da capital sergipana, bom dia.
2: É isso aí, bom dia para você, Mauro Souza, bom dia para todos os ouvintes do programa Voz da Cidadania. Mauro, estou aqui direto, 13 de julho, trabalhando, que trabalha Deus ajuda, e o futuro a Deus pertence. E passando aqui para desejar uma boa semana para todos nós, que Deus abençoe cada um de nós, né? Deus abençoe cada um, todos os ouvintes, que todos tenham muita saúde, muita paz, o tempo aqui. A temperatura é 23 graus, não chove nesse exato momento. Vamos à luta, amor, porque quem trabalha Deus ajuda. Um grande abraço, saúde e paz para todos.
1: Valeu, meu amigo Lenilton, obrigado pelo carinho da audiência, pela participação aqui do nosso programa. Abraçando aqui o nosso amigo João, lá no Parque dos Soróis, ele disse: Bom dia, Mauro Souza, que Deus abençoe sempre o seu dia, abençoe você e sua família, que Deus proteja e ilumine sempre o caminho de todos nós. Um ótimo dia para todos os ouvintes do Voz da Cidadania. Valeu, meu amigo, obrigado pelo carinho da audiência aqui no nosso programa. Deixa eu mandar um abraço também aí para Gilvan, Aninha, Eduardo e Eduarda, né, lá no Salgado, seu Zé de Olavo, Dona Juvenil, Dininha, minha comadre Gilenalda. Abraçar também Edinho Pedreiro, todo este povo bom aí no povoado Salgado. Ontem também eu estive lá no Salgado, fui assistir um jogo, né, o Salgado que enfrentou a equipe de Malhada dos Bois, no segundo quadro, Salgado 1. Malhada dos Bois 0, e no primeiro quadro, já no finalzinho, rapaz, no apagar das luzes, o jogo estava 0 a 0 e aí o Salgado tomou um gol e acabou perdendo por 1 a 0. Um abraço aí a todos que fazem o Salgado Futebol Clube. Meu amigo Oviedo, direto do sítio Rancho Alegre, povoado Curralinho em Glória. Bom dia, como é que está o senhor? Como é que está a sua família? Por aqui, o Astro Rei já deu sinal.
3: Bom dia, Mauro Souza. Bom dia a todos que estão sintonizados no Voz da Cidadania. Que o nosso início de semana seja abençoado por Deus.
1: Amém.
3: Que nós possamos alcançar as nossas metas sem nenhum transtorno, sem nenhuma normalidade. Mauro, por aqui está tudo em paz. Estamos seguindo aqui da forma que Deus permite.
1: Isso.
3: O astro rei está tímido, apareceu, mas sem muito reflexo. Desde as 4 horas da manhã, a neblina invadiu aqui o ambiente. Na escuridão, você não enxergava 5 metros além do
1: Verdade.
3: nariz. E ainda continua muito neblinado. Infelizmente, Mauro, a gente já sofre aqui perda total da nossa plantação de milho. Eu planto um feijãozinho, mas esse é pouco, é mais só para consumo mesmo. Mas o milho a gente planta um pouco mais para fazer a ração dos animais. E chegou a um ponto que nem ração não dá, sabe? Ele chegou assim a 80 centímetros de altura. A gente teve o final de abril confortável de chuva, foi quando a gente realizou o plantio. Maio choveu 30 milímetros, muito abaixo da média,
1: Isso.
3: e junho quase nada. Até hoje é dia 14, dia 3,
1: 15.
3: 15, hoje é dia
1: 15.
3: 15. Até hoje choveu aqui 10 milímetros de chuva, o que é muito abaixo
1: Verdade.
3: do esperado para essa época. A gente vai, temos uma tarefa difícil para enfrentar daqui para o próximo inverno.

0: Alguns ainda têm alguns estoques de ração para os animais, outros já não têm. E vai ser muito difícil, Mauro. Eu não sei de que forma as autoridades vão socorrer o sertanejo, mas que aqui na minha região já se pode decretar estado de emergência. Infelizmente, Mauro.
1: Infelizmente, meu amigo. E assim, e não é só aí. Eu tenho acompanhado alguns vídeos, imagens lá do sertão, em Poço Redondo, Canindé, Monte Alegre, também está. A situação não é boa. Imagine só, você já está ruim aqui em Glória, imagine lá em Canindé e em Poço Redondo, que sempre a chuva lá é menos, né? A situação está
0: Exatamente.
1: feia. Aqui em Feira Nova tem algumas pessoas também já começando a reclamar. Devido também à estiagem que está aqui na nossa região.
0: É, rapaz, é uma situação lamentável, é de muito prejuízo.
1: Só Deus.
0: Por conta dessas guerras que aconteceram, e que hoje a gente já tem uma notícia boa, que estão dando lá um cessar-fogo, então com as negociações bem adiantadas. Por conta de tudo isso, a gente teve um prejuízo enorme com os fertilizantes, que veio por um preço bem acima do normal, sabe?
1: Sim.
0: É, já foi difícil para fazer os plantios com os adubos mais caros, a ureia. A ureia teve um reajuste de R$ 100 por saca. É muita coisa, viu?
1: Verdade.
0: Se você adquire 50 sacos, você já perde R$ 5.000. E depois desse esforço, vai tudo por água abaixo. Todo o esforço perdido. É, hoje, quem recorre ao Proagro, o Proagro não cobre mais os 100% da perda. Tem uma porcentagem aí que o Proagro cobre. E o resto, o produtor que tem que se virar. O pequeno e o médio vai ter muita dificuldade, como o grande também. Mas o grande tem mais estrutura, é mais fácil de sobreviver, sabe, Mauro?
1: Sim.
0: Voltando a esse assunto da guerra, fiquei feliz ouvindo hoje de que foi feito um acordo lá. Me parece que um cessar-fogo de 60 dias e o tal Estreito de Hormuz vai ser aberto. Por enquanto é uma negociação só de palavras, não tem documento assinado. O governo americano acerta uma coisa de manhã, mas de tarde ele muda de opinião.
1: Isso.
0: Mas espero que continue, né? O Irã deu sim e a documentação vai ser assinada. Resta saber se Benjamin Netanyahu vai conter o instinto e não invadir lá o Líbano, porque na negociação também inclui o Líbano. A gente espera que isso termine da melhor forma possível. Como eu já disse, o prejuízo é enorme,
1: Sim.
0: além das vidas que foram ceifadas, né?
1: Isso.
0: Mas a gente espera que isso tenha um final mais ou menos confortável, um desfecho final que não seja tão nocivo como já foi até agora. É o que a gente deseja, né, Moro?
1: Com certeza, meu irmão. O que a gente quer é que as coisas se resolvam, né? Que fique todo mundo em paz. E que acabem com essas guerras, que deixem de estar tirando tantas vidas, né? Porque é difícil uma situação dessa. Mas vamos esperar desses 60 dias e que, quem sabe, depois volte tudo à normalidade. Quem está te
0: Ok.
1: mandando um abraço é o nosso amigo Lenilton de Tonho Vaqueiro. Ele disse: um abraço para seu Oviedo.
0: Outro para ele, mano. Eu não sei a região dele lá, o São Mateus, ele pode dar informar para a gente como é que tá lá o São Mateus. Eu tive informação que aí a região de Graco tá mais ou menos, tá bom. Não
1: Melhor
0: sei
1: do que
0: se
1: aqui, viu?
0: é, não é?
1: A região de Gracardoso tá melhor do que a nossa aqui, tanto Feira Nova quanto Glória.
0: Me parece que Frei Paulo também está numa situação mais ou menos confortável. Se algum lugar produzir, já fica melhor, porque se busca um socorro, uma ração, né, Mauro?
1: Verdade.
0: No lugar onde teve. Mas é isso, amigo. Tenha um bom dia, um bom trabalho e vamos à luta.
1: Valeu, meu amigo. Que Deus abençoe a nossa semana. Que Deus mande chuva, né? E Lenilton já enviou uma mensagem aqui, disse que lá também o milho está murchando, viu? Na região de São
0: Então,
1: Mateus. Pouca chuva por lá também.
0: é lamentável. Valeu, Mauro. Fique
1: Valeu, meu
0: com
1: amigo. Bom
0: Deus.
1: dia, boa semana. Com paz e proteção divina para todos nós.
0: Para nós todos.
1: Aí o nosso amigo ouvido falando diretamente do sítio Rancho Alegre, povoado Curralinho, lá em Nossa Senhora da Glória. Né? O Lenilton já respondeu que o milho na região de São Mateus está murchando também. Aqui em Feira Nova não está diferente, mas vamos ter fé em Deus, né? Deus é de mandar chuva para amenizar o sofrimento. Mas agora eu vou ao Guajará, nosso amigo Wallace. Bom dia.
2: Bom dia, Mauro Souza, que é o Wallace, diretamente do Guajará, Nossa Senhora do Socorro. Já estou conectado na FM Sertaneja, a voz da cidadania. Já estou passando para desejar um bom dia para todos os ouvintes e, em geral, sem exceção, da FM Sertaneja, a voz da cidadania, a conquista da região. Mandando um abraço aí para o seu Arnaldo Beiju, povoado Mangabeira, seu Gilene Feira Nova, sou Alvinha de Nossa Senhora da Glória, seu Dedé Paco Paco, em Monte Alegre, Lenilton, Tom Vaqueiro, em Aracaju, Leninha Tuvão, Lady Jane, conhecida como Nenê do Trevo, seu José Ivaldo Moura, Neguinho Peró, Giovanni Souza, Romildo Aposentado, Vasconcelos, Cassinho, Roberto de Ariosaldo em Feira Nova, Ailton da Lagoa Redonda em Itabi, seu Gilberto no povoado Trevo em Nossa Senhora da Glória, seu José Alves do João da Mota em Graco Cardoso, Edmilson Farias em Poço Redondo, Gladson da Sebe Contábil em Aracaju, Nenê de Lenita no povoado Mata Grande em Itabi, Acácio, funcionário da Progresso em Aracaju, Adelmo JR em São Mateus, Gararu, Nice em Feira Nova, seu José Bencedo no Marcos Freire 3 em Nossa Senhora do Socorro, Amélia em Feira Nova e Valde Cota em Feira Nova. Vamos, que o bambu tá gemendo e as polêmicas estão no ar.
1: Valeu, meu amigo Wallace. Mande as polêmicas que nós vamos comentar por cá. Mas ele já enviou mais áudio aqui para o nosso programa. Deixa só eu reproduzir, né?
2: Eu votando mais uma vez, Mauro Souza. Hoje, meus parabéns aí para o meu filho, o Angelino Gabriel, que está aniversariando hoje. Está ficando mais velhinho um pouquinho, né? Graças a Deus, nosso bom Deus.
1: Valeu, meu amigo Wallace. Parabéns aí para o Angelino, completando mais uma primavera. Saúde e paz, muitos anos de vida. Que Deus continue abençoando, iluminando a vida dele com muita paz, sabedoria. E que continue crescendo e sendo orgulho, tanto para o pai quanto para a mãe e todos os familiares. Parabéns aí para o seu filho, tá bom?
3: Parabéns, parabéns, parabéns para você.
2: Eu mais uma vez, Mauro Souza. Esses dias que eu passei lá no povoado Mata Grande, em Itabi,
1: sim,
2: é um descaso geral com a falta de água que a Iguá está fazendo naquela região. Mas na sede tem água, mas nos povoados em geral tá uma vergonha. Dona Iguá, o que é que está acontecendo com você? Você só quer saber que o povo pague seu talãozinho, né? Agora, água que é bom, vocês estão deixando a desejar. Vamos lá, diretor da Iguá. Vamos ver o que é que está acontecendo lá, por que é que estão fechando as torneiras, os registros dos povoados. Se ligue, dona Iguá, se ligue. Ô, Mauro, a minha expectativa sobre a seleção, eu já esperava por isso, eu já esperava. Eu só tô triste porque ela não perdeu. Eu queria que ela perdesse. Porque um goleiro burro, que nem esse, mas é o queridinho de Lancelotti, né? Que esse goleiro não é goleiro de seleção. Tá aí pra todo mundo ver que não é goleiro de seleção esse cara. Mas é a cegueira por esse Lancelotti aí e mais algum jogador aí protegido por ele, né? Mas infelizmente é isso mesmo. Mas pra mim, eu tô triste porque eles não perderam, né? Que era pro Marrocos dar cacete neles. Que eu já venho falando que essa seleção não é seleção. É um bagaço. Essa seleção é um bagaço. Quem quiser me criticar, pode criticar. Agora, eu sou realista. E tá aí para todo mundo ver. Isso é qualidade de seleção. Você vê as outras seleções jogando aí um futebol bonito. Um Japão e Holanda, jogão de bola. Aí você vai perder tempo para assistir uma seleção para fazer vergonha. Mas eu tô de boa, tô satisfeito. Apenas que ela não perdeu, né? Era para ter perdido. Mas até o terceiro melhor se classifica, né? A sorte dela vai ser isso, que vai pegar mais um time fraco pela frente. Pior do que ela, né?
1: Valeu, meu amigo Wallace. Obrigado pelo carinho da sua audiência, pela sua participação aqui no nosso programa. Vou encaminhar essa cobrança a Iguá com relação à falta de água aí na Mata Grande e em outros povoados lá da cidade de Itabi, tá certo? E aí o Wallace disse que está satisfeito com o resultado da seleção brasileira. Eu, particularmente, eu não gostei do jogo, não gostei da seleção que estava em campo e percebe-se que tem jogadores que são protegidos pelo Ancelotti. Não é uma seleção brasileira, é uma seleção Ancelotti. E percebe-se também que tem jogadores que estão lá, mas que Ancelotti não quer que esses jogadores estivessem, não queria que esses jogadores estivessem lá. Percebe-se. Porque um jovem, um garoto que tem força, garra e vontade de jogar igual o Eddie que tem e que não entrou nem no segundo tempo no jogo daquele, aí já diz tudo, né? Ele nunca gostou do futebol do menino, infelizmente. É lamentável. Fomos dominados pelo time do Marrocos. O primeiro tempo mesmo, uns 20 minutos, só deu Marrocos. Depois de 20 minutos, deu uma aliviadazinha. O Brasil começou a tocar uma bolazinha. Jogadores da seleção brasileira que nos treinos acabavam com os amigos. No jogo contra Marrocos, nenhum passe consegui acertar, infelizmente. E aí agora, vamos aguardar. Vem o Haiti, né? É uma seleção, entre aspas, mais fraca. Vamos ver se pelo menos essa, a seleção brasileira, vai conseguir vencer. Mas os resultados de sábado, Catar 1, Suíça 1, Brasil 1, Marrocos 1, Haiti 0, Escócia 1. Ontem ela deu sinal, viu? Ela deu sinal. Olha, Austrália 2, Turquia 0, Alemanha. Quem lembra desse resultado? Alemanha 7, Curaçao 1. Quem lembra desse resultado? Oh, meu Deus, esse 7-1 já aconteceu em Copas anteriores. Holanda 2, Japão 2, Costa do Marfim 1, Equador 0 e Suécia 5, Tunísia 1. É. A bola vai continuar rolando aí durante toda a semana e todos os dias nós vamos estar trazendo aqui os resultados. Vamos esperar que a nossa seleção, a seleção brasileira, melhore para que possamos ter alegria. E se não tiver, e aí vamos ter que procurar uma outra seleção para torcer. Mas a nossa, a seleção brasileira, ela não agradou no seu primeiro jogo. Já são 7:03. Eu vou a um bloco de apoio cultural e retorno daqui a pouco com muito mais informação e a sua participação aqui.
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0: Olha só, de volta estou para darmos continuidade ao nosso programa Voz da Cidadania, para dizer que já são 7h08 aqui em Feira Nova. 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Vá lá na UBS, Maria Rosa Leite Santos, leve um documento com foto e a sua carteira de vacinação para tomar a sua vacina e ficar imunizado, tá bom? Abraçando a minha amiga Zenóbia, minha madrinha Valdira, Dona Irene, Dona Maria do Saudoso Gervásio e Gilvânia. Um abraço para Celeste, para seu Zé de Livino, para Rosa, meu tio Zezinho, minha prima Aparecida. Um abraço também aí para a professora Isabel, toda essa turma boa na Claudon Alves da Mota. E eu também saúdo e abraço Edinã, da saudosa Maria Caridade, Gildete, meu amigo Coió, Dedé Delas, Nicásio de Jó. Abraço também aí ouvindo o nosso programa Voz da Cidadania, né? A minha amiga, né, Dona Maria Selma, a mãe de Crisia. Um abraço aí para Erinaldo, da saudosa Didi, para Ivete, Eliseu, Donadinha, toda essa turma boa ouvindo o nosso programa. Mas vamos lá, vamos trazer mais informações, falar com os nossos ouvintes aqui dentro do nosso programa Voz da Cidadania. Olha só, motociclista passa mal, perde controle da direção e colide com poste na SE100. Na madrugada do último sábado, uma motorista ficou ferida após perder o controle da direção e colidir contra um poste às margens da rodovia SE100, no bairro Inácio Barbosa, em Aracaju. De acordo com o Batalhão de Polícia Rodoviária Estadual, o BPRV, a condutora seguia no sentido Atalaia Mosqueiro quando passou mal ao volante. Com isso, ela perdeu o controle do veículo e acabou atingindo um poste. A motorista recebeu atendimento de uma equipe de serviço de atendimento móvel de urgência SAMU, foi encaminhada ao Hospital de Urgências de Sergipe USE e, segundo o BPRV, não foi possível realizar o teste do bafômetro devido às condições físicas da condutora no momento do atendimento. Após os procedimentos da ocorrência, o veículo foi liberado para um responsável. A equipe policial permaneceu no local para garantir a segurança viária e organizar o tráfego até a normalização da situação. Não houve registro de infrações de trânsito relacionados ao acidente. Infelizmente, né, sempre acontece de pessoas estarem conduzindo os seus veículos e passar mal e acabar acontecendo aí algum acidente, alguma colisão. Isso sempre acontece. Abraçando o nosso amigo Geraldo, lá em Carapicuíba, São Paulo. Bom dia, meu amigo Mauro Souza. Deus abençoe seu dia, sua semana. Um abraço para todos que estão ligados. Valeu, meu amigo. Obrigado pelo carinho da audiência. Nosso amigo Arnaldo do Beiju, direto da Mangabeira, em Itabaiana. Bom dia.
1: Bom dia, meu amigo Mauro Souza. Aquele abraço do Arnaldo do Beiju, sintonizado no Voz da Cidadania, né? Estou passando também para dar um bom dia aos ouvintes do Voz da Cidadania, né? Nosso amigo Wallace, o Chulainha, o Dedé Paco Paco, o Gileno Dantas, a Dona Esther, né? O Lombardi, o seu José Alves do João da Mota, né? A todos, o Neguinho de Peró, a todos aí que participam desse programa, viu? Sim. Essa questão aí, meu amigo Mauro, está em geral, viu? A chuva pouca, por cá também ainda não temos nenhum reservatório de água cheia, né? Que aqui o povo tem muitos tanques, né, para poder usar água na irrigação, que a água da barragem aqui só é liberada meio período, né? Meio dia para uma região, meio dia para outra. E aí fica complicado, né? E pelo jeito esse ano também a barragem ainda não sangrou, a famosa barragem da Cajaíba não sangrou. E aqui nós estamos na expectativa, ainda estamos no meio de São João. Pode ser que ainda venha mais chuva, né? Mas está muito pouca, viu? Muito pouca de verdade. E aí é questão daquele tal, daquele El Niño, né?
0: Isso.
1: Que tanto se vê falar aí de 7 anos que acontecem essas coisas. Meu amigo Mauro, é muito triste, mas é a realidade. Vamos esperar que a situação mude, viu? Um grande abraço para todos, toda a sintonia, viu?
0: Valeu, meu amigo Arnaldo. Obrigado pelo carinho da audiência. Boa viagem. Percebo que o senhor está viajando, está indo à luta, trabalhar como sempre. Que Deus abençoe seu dia, que Deus abençoe sua semana, não só do senhor, mas de todos os seus familiares, tá bom? E obrigado pela audiência, pela participação. É fato, né? Tá em todas as regiões, todo mundo comentando, né, que as chuvas esse ano elas estão poucas. E aí, para quem plantou, né, que está aí, a cabeça está doendo bastante, porque o custo é alto, né? Você compra milho, compra adubo, compra veneno, compra ureia, compra tudo, né? Você tem a condição de comprar tudo para poder plantar, mas se Deus não mandar chuva, a situação é complicada, né? E isso está todo mundo percebendo. Eu fiquei ontem conversando com alguns amigos, né? Eu fiquei sabendo que inventaram agora um produto que passa no milho, né? Diz que o milho, quando está querendo murchar a folha, aí o milho está estressado, né? E aí tem um produto que estão passando, que é para melhorar. Mas eu, assim, peço a Deus que mande chuva, porque nós precisamos de chuva. O sertanejo precisa ainda, né, de um futuro, porque quem não conseguir colher, mas tendo pelo menos a palha, já faz ração, né, ameniza o sofrimento, mas a situação está feia. Agora, se não pedir a Deus para mandar chuva, aí é que a situação fica pior ainda do que está. Mas vamos ter fé em Deus, que Deus vai mandar chuva e vai melhorar a situação de todos nós. A nossa amiga Terezinha Souza, ela disse: bom dia a todos. Deus Santo, Deus Forte, Deus Imortal, Deus Todo-Poderoso, tem misericórdia de nós e do mundo inteiro. Guarda nosso lar, nossa família, nossos parentes, nossos amigos, nossa nação. Dê um sopro de cura e libertação dessa praga e que o mundo reconheça que só o Senhor Deus, de poder e glória. Amém. Valeu, minha amiga Terezinha Souza, bom dia para você, para toda a sua família, que Deus abençoe todos nós. Abraçando aqui o nosso amigo Jadson, ele disse: bom dia, Mauro, mande um bom dia para todos da minha família, para tia Vilma, tia Mariene, para minha querida mãe Eliane e para todos da minha rua, Rua da Maternidade. Valeu, Jadson, obrigado pela audiência, que Deus abençoe toda a sua família. Deixa eu mandar um abraço aí para Dona Josefina, do saudoso Zezinho Cotia, um abraço para Dona Luzeni, Dona Maria Andrade, para o meu amigo Nininho Pedreiro, o Lobisone, Ângela, Eduarda, Eduardo e Helena, e abraço também nosso amigo Paiacan, nosso amigo Gileno Dantas, toda essa turma boa aí ouvindo nosso programa, obrigado pelo carinho da sintonia. Eu vou a Monte Alegre de Sergipe, seu Dedé Paco Paco, bom dia.
2: Bom dia, Mário Souza. Bom dia a todos os ouvintes da Rádio Sertaneja. Um bom dia para seu Gilene, o Ala, Chulainha, Arnaldo Beiju, o Vieira, ex-gareador Gaguinho de Glória, Galego do Mucambo, Edmilson Poço Redondo e a todos que estiver ouvindo. Olha, Mário Souza, eu já disse essa semana ontem a Wala.
0: Hum.
2: Teve um começo do jogo, eles levaram um sufoco, depois melhorou, eles perderam 2 gols. Mas eu não peço para eles perderem, não, eu peço para eles ganhar. Agora, tem que melhorar. Agora, burro é o goleiro que saiu do céu, Wala. Burro é o goleiro que saiu do gol, não era para ter saído. Ele tinha ficado colado cá no gol, não tinha feito o gol, não, porque parece que o menino ia colado nele e ele não dava jeito, não tinha jeito de chutar para fazer o gol, não. Podia levar uma queda ali, podia marcar um pênalti, ou não podia defender, uma coisa tinha feito. Porque ele ia colado, o perto daquele jogador, como é o nome dele, ele ia colado nele, em cima, na frente, ele não ia, não tinha tempo dele chutar. Aí o goleiro vai, encosta, empatou o outro, afastou. Quando o goleiro corre, ele viu a frente, lançou por cima, pronto. Não é burro? E eu tenho que melhorar muito. Agora, se tivesse levado Gileno, mas neguinho Peroba, nós não tinha perdido. Agora deixa essas cobras aí só comendo pão para encher a barriga. E aí, pronto. Não faz gol, não faz nada. Tem que levar uns cabas desses. Cadê Arnaldo do Beiju? Não pode ir. É, eu disse ao Ala, o seguinte é isso. Eu tô confiando que ela não vai passar, não, mas vamos esperar o jogo, né? Mas eu não torço mal para ela, não. É, qualquer maneira, é o Brasil, né? A gente tem que torcer pelo Brasil, vai torcer pelos outros. Não. Não vai torcer, né? Mas eu não peço para que elas percam, não. Agora, eu achando que não passa, assim, sei lá. Mas se é melhorar, pode até passar, né? Porque teve uma hora que eles jogaram bom também. Eles perderam 2 gols, rapaz. Perderam, se o Juan tivesse lá, pegava a bola com a mão, fazia gol, mas não vai. Fica aí parecendo um bobó. Tá bom, bom dia. Mesmo aí tem aquela história. E se acontece? Se tivesse botado Neymar, aí o povo não quer. Mas acontece, aí não tinha levado aquele gol, né? Era uma coisa, uma experiência, sei lá, podia ter colocado ele ali. Ou de primeiro ou de segundo. Mas não, fica esperando e tá aí coisa e tá. Quem sabe se não dá um frutozinho, um leitezinho? Não é ruim, não. Pelo menos o povo, ele se enlutou tudo em riba do Neymar. 4, 5 em riba do Neymar. Fazendo falta. É uma hora dessa que é bom. Aí o time toma fogo. Porque só sentindo falta. Ele fazia muita falta em riba do Neymar. E até encostar, pegar um pênalti. Mas cadê? Aí Arnaldo, como é que diz? O Ala não vai, critica, não critica, eu não gostei do jogo assim. Teve uma hora que foi boa aí, Mário Souza, mas eu não vou dizer que tomara que não ganhe, ou torcer para outro. Eu não tenho gosto de torcer para outro, como? Como? Não tem. É que nem política. Eu não sei. E votar, tá no meio. Eu tô de um lado e quando vai pular para um lado de um adversário. Quando eu chegar junto dele assim, tiver mais eles assim, tudo arrodeado, o sangue foge da cara pra mim, eles ficam olhando pra um e pra outro, não dá certo pra mim. Então cada um no seu lugar e pronto. Muito obrigado.
0: Valeu, senhor Dedé Pacupaco, obrigado pela audiência do senhor. O senhor também não gostou do jogo da seleção, né? Mas Neymar não entrou e Neymar não tá jogando ainda, porque ele ainda continua machucado. Né? Aí vai esperar ver se consegue melhorar para ver se no terceiro jogo ele consegue entrar em campo, né? Nem que seja no segundo tempo. Mas Neymar não está jogando porque está machucado, tá bom? Abração do nosso amigo Gilvanei Gomes, lá em Nossa Senhora da Glória, Sérgio Nunes, o Chulainha, Borracheiro, nosso amigo Gilberto, lá do Povoado Trevo, Oviedo, que já participou do nosso programa, toda essa turma boa, nosso amigo Dedé da Picanha e do Filé, e o Gilvanei Gomes, lá em Glória, disse: bom dia, Mauro Souza. Bom dia, ouvintes. Tô conectado. Abraço, família sertaneja. Ouvinte Gilvane Gomes, de Nossa Senhora da Glória. Um abraço aí para sua mãe, Dona Nininha. Obrigado pela audiência de vocês aqui na nossa programação. Eu também abraço aí o nosso amigo Tonho de Gula e Luzia, Joel, né, Josefa, Santinho do saudoso Ariosvaldo, Lombardi, né, Seu Madruga, toda essa turma boa acompanhando o nosso programa. Um abraço à nossa amiga da Graça, conectada, ouvindo o nosso programa, e disse: bom dia, Mauro, um ótimo trabalho, que Deus abençoe nosso dia, só gratidão, amém, gratidão, que Deus continue sempre nos abençoando. E olhe só, eu vou trazer mais informação. E a informação que eu trago para vocês agora é que mais um feminicídio foi registrado no nosso estado. Desta feita, lá na cidade de Porto da Fúria, durante a madrugada do último sábado. O caso de feminicídio foi registrado no bairro Lagoa Salgada, em Porto da Fúria, no Alto Sertão Sergipano. E de acordo com as informações apuradas, uma mulher, identificada pelo prenome de Laura, foi atingida por golpes de faca. O principal suspeito do crime é o homem identificado pela inicial J. E os policiais militares do 4º Batalhão Sentinela do Sertão foram acionados para atender a ocorrência e realizaram a prisão em flagrante do suspeito, que foi encaminhado às autoridades competentes para os procedimentos legais cabíveis. Equipe da perícia criminal estiveram no local para realizar os levantamentos necessários. Em seguida, o corpo da vítima foi recolhido pelo Instituto Médico Legal, o IML, e o corpo de Laura, né, será sepultado na manhã de hoje no cemitério lá da cidade de Gararu. É mais um caso de feminicídio registrado aqui no nosso estado. Esse foi lá em Porto da Fúria, no sertão de Sergipe. Infelizmente, né, mais um feminicídio. Lamentavelmente. Mas vamos lá, vou trazer mais informações para vocês, né, um fato que chamou bastante atenção, né, no dia de ontem, foi a colisão, né, de dois aviões lá no Rio de Janeiro e que caíram em um estacionamento lá com vários veículos e aproximadamente 20 carros pegou fogo. Quando os aviões caíram, né, incendiou, e aí mais 20 veículos que estavam estacionados acabaram em chamas. Vamos trazer essa informação aqui no nosso programa.
3: Que chega agora com as atualizações. Bom dia, Viga.
0: Os dois helicópteros.
4: Bom dia para você, bom dia para o nosso espectador internauta da Jovem Pan, né? Bom dia, apenas uma maneira cordial da gente se tratar, de se comunicar, porque é um dia triste com essa tragédia envolvendo o choque de dois helicópteros na zona sudoeste do Rio de Janeiro. As primeiras informações dão conta que um helicóptero tinha apenas o piloto, né, o comandante, e o outro estava com 4 passageiros e um comandante. Seria um helicóptero tipo esquilo, informações preliminares ainda não confirmadas pelas autoridades. Vindo da Costa Verde, provavelmente de Angra dos Reis, do sul do estado do Rio de Janeiro. E aí, os helicópteros, que normalmente voam mais pela manhã do que durante a noite, muitas das vezes operam com condições visuais. É bem verdade que hoje nós temos um dia parcialmente claro aqui no Rio de Janeiro, com um certo nevoeiro, uma certa névoa. As causas vão ser apontadas pelos órgãos competentes, pelo CENIPA, pela Aeronáutica e também pelo Corpo de Bombeiros. Mas o fato é que houve essa tragédia matando 6 pessoas no choque de 2 aeronaves aqui no Recreio dos Bandeirantes, zona sudoeste do Rio de Janeiro. Os helicópteros, ou pelo menos um deles, caiu no pátio que estava sendo utilizado por uma montadora nos fundos de uma igreja abandonada no Recreio dos Bandeirantes, aqui na zona sudoeste da capital. O barulho, o estrondo e principalmente o fogo e a fumaça chamam e chamaram bastante a atenção de quem passava pelo local e de moradores da vizinhança. Os bombeiros informaram agora há pouco que já conseguiram controlar as chamas, estão no processo agora de retirada dos corpos para a posterior identificação. Mas a nota triste, a notícia triste, é que esse choque entre dois helicópteros agora pela manhã aqui no Rio de Janeiro resultou na morte de 6 pessoas. Nós temos imagens feitas anteriormente, imagens também do nosso cinegrafista Rodrigo Tessari, que está no local trazendo as informações, as imagens mais atualizadas sobre o choque dessas duas aeronaves no ar, no Recreio dos Bandeirantes, na zona sudoeste do Rio de Janeiro, viu, Bia?
0: Infelizmente, né, dois helicópteros, né, que colidiram, né, e aí acabaram aí deixando 6 vítimas fatais que estavam nos helicópteros e caiu, né, como eu falei, nesse estacionamento dessa montadora de veículo e 20 veículos foram queimados, infelizmente. Essa é a informação que trago para vocês aqui dentro do nosso programa Voz da Cidadania. aqui na FM Sertaneja, a conquista da região. Mas eu vou trazer mais informações para vocês aqui dentro do nosso programa. Olha só, homicídio é registrado em São Cristóvão neste domingo. Um homicídio foi registrado na tarde deste domingo 14, no conhecido Beco do Açúcar, em São Cristóvão. Segundo informações preliminares, a vítima, identificada popularmente como Cego, foi atingida dentro de um imóvel que funcionava como barbearia, localizado nos fundos de um estabelecimento comercial na região. Inicialmente, moradores relataram que a vítima chegou a ser socorrida, porém não resistiu aos ferimentos e veio a óbito. A Polícia Militar do Estado de Sergipe foi acionada para atender a ocorrência. Também foram mobilizados o SAMU para confirmação do óbito, a Polícia Científica, a Polícia Civil por meio do DHPP e o Instituto Médico Legal, o IML, para os procedimentos legais e investigação do caso. A circunstância e a motivação do crime serão apuradas pelas autoridades competentes. Infelizmente, mais um caso de homicídio registrado no estado de Sergipe e lá na cidade de São Cristóvão, cidade mãe do estado de Sergipe. Infelizmente, é uma tragédia por cima de outra, uma tragédia por cima de outra. Infelizmente, todos os dias acontecendo homicídios, feminicídios, é lamentável, mas é a situação, né? E nós temos que trazer essas informações para deixar você ouvinte do nosso programa Voz da Cidadania, da FM Sertaneja, a conquista da região, informado de todos os fatos que aconteceram no final de semana aqui no nosso estado. Já são 7h31, eu vou ao nosso bloco de apoio cultural e retorno daqui a pouco com muito mais informação, abraçando Machado, Luciene, Dona Lúcia e Edna, Jailton Souza, Maria Souza, seu Defonso, Dona Maria e Nininha. Aí todos de rádio ligado ouvindo o nosso programa.
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Olha só, já são 7 horas 39 minutos. Aqui estou de volta para darmos continuidade ao nosso programa Voz da Cidadania na FM Sertaneja, a conquista da região. Abraçando aí o nosso amigo Robério Simões, Vanailson Cardoso, Enildo Prudêncio, nosso amigo Vasconcelo. Abraço também Erisvaldo do Cascavel, todos aí no loteamento no residencial José Dantas Filho, ouvindo o nosso programa. Um abraço para Nenê e Maria do saudoso Zé Preto, para minha amiga Amélia Vilmo, Dona Maria Didum, toda essa turma boa aí no trevo da cidade, ouvindo o nosso programa. Eu abraço também seu Iona e Dona Tereza. Obrigado pela audiência. Olha só, homem é preso após agredir companheira na presença dos filhos em Nossa Senhora do Socorro. Uma mulher foi agredida com socos no rosto na presença dos filhos do casal na madrugada deste domingo 14 em Nossa Senhora do Socorro. O suspeito, companheiro da vítima, foi preso pela polícia militar e encaminhado à casa da mulher brasileira, junto com a mulher, para adoção das medidas legais cabíveis. A ocorrência foi registrada na Avenida Prefeito Humberto dos Santos, nas proximidades da churrascaria Chique Som, e atendida por equipes da Polícia Militar por volta das 3 horas e 45 minutos. Ao chegarem ao local, os policiais encontraram o suspeito na portaria do condomínio, apresentando comportamento alterado. Durante a abordagem, a vítima informou que havia sido agredida pelo companheiro, com socos no rosto, e relatou que as agressões ocorreram diante dos filhos do casal. Ainda segundo o relato da mulher, o homem seria usuário de drogas e teria consumido entorpecente antes da agressão. Diante da situação, os policiais conduziram a vítima ao hospital Nestor Piva para atendimento médico. Em seguida, ela e o suspeito foram encaminhados à casa da mulher brasileira, onde o caso foi registrado e as medidas previstas na Lei Maria da Penha foram adotadas. A Polícia Militar informou que a atuação rápida da equipe foi fundamental para garantir a proteção da vítima e a prisão do suspeito em flagrante. Infelizmente, é feminicídio, é agressão, todos os dias, homem agredindo as mulheres. E aí, vai para a delegacia, presta-se um boletim de ocorrência, passam a usar a tornozeleira eletrônica, passam a ter um distanciamento e muitos deles desobedecem. E aí acabam acontecendo tragédias, como aconteceu na madrugada do último sábado, lá em Porto da Folha. Uma jovem de 25 anos, de prenome Laura, foi vítima de um feminicídio aqui no nosso estado. Ela foi atacada pelo seu companheiro com golpes de faca. Ele está preso e à disposição da justiça. Mas ela vai ser sepultada hoje pela manhã, lá na cidade de Gararu, a sua terra natal. Uma jovem de 25 anos. Quantas vezes essa jovem apanhou deste companheiro? Aí, esse outro caso, lá em Nossa Senhora do Socorro, uma mulher foi agredida pelo seu companheiro na frente dos filhos, com socos, murro mesmo. Ele deu de murro no rosto dela, na cabeça. Usuário de drogas. Infelizmente, acontece todos os dias. A justiça faz a sua parte, mas eles acabam soltos, ficam em liberdade, voltam a agredir novamente. E as mulheres que ficam aí, à mercê. Lamentável. Abraçando a minha prima Darcy, lá no povoado Bandeira, um abraço para Wilson, ex-vereador e secretário. Um abraço aí para Jeane, para Joseane, para Dona Nenca, para Galega, para Magnólia, para Dona Aparecida. Um abraço também
aí para Maria José da Cocada, Adil, Adelmo, Ana Merielle, Ed, Rony, Cleane, toda essa turma boa aí sempre que pode de rádio ligado ouvindo o nosso programa. Um abraço à nossa amiga Cuca e Zé Pequeno, também aí no povoado Bandeira. E o nosso amigo Gileno Dantas enviou uma mensagem de bom dia aqui para o nosso programa. Encontrei com o Gileno, né, no último sábado na Igreja Matriz Paróquia de Nossa Senhora das Graças. Gileno que foi para a missa de um ano da saudosa Maria Givalda. E aí nós nos encontramos lá. Nosso amigo Gileno Dantas. A mensagem é que a gente tenha um motivo para acreditar, força para lutar, determinação para não desistir e muita fé em Deus para vencer. Bom dia. O Senhor é o meu pastor e nada me faltará. Valeu, Gileno.

0: o acesso da população aos serviços de diagnóstico por imagem. Com a chegada do equipamento, pacientes da região passam a contar com mais agilidade na realização dos exames, reduzindo deslocamento e fortalecendo a rede pública de saúde. A iniciativa reforça o compromisso do governo de Sergipe e da Secretaria de Estado da Saúde em levar mais tecnologia, qualidade e resolutividade para todas as regiões do estado. Quase não sai o nome, viu? Mas saiu. E agora vamos aqui ouvir, né, o secretário de Estado da Saúde, Jardel Iuri, que é diretor do hospital lá de Itabaiana, e vai falar conosco aqui no nosso programa dessa chegada ao Hospital Regional de Itabaiana, deste novo equipamento de ressonância magnética, o primeiro que chega no interior do estado.
1: Mais investimento do governo do estado chegando no Hospital Regional de Itabaiana. A ressonância, equipamento necessário para dar apoio às equipes médicas em diagnóstico e tratamento dos pacientes que estão hospitalizados no hospital e também que vai servir a população que precisa de um exame eletivo. Essa ressonância é a primeira do interior do estado a atender o SUS e vai atender toda a população da regional de Itabaiana e das outras regionais do interior do estado. O paciente agora não vai precisar ir para Caju fazer a ressonância brevemente, vai fazer a ressonância aqui em Itabaiana. Itabaiana hoje está tudo equipado na parte de diagnóstico para dar apoio às equipes médicas. É isso, Yuri.
2: Isso aí, Jardel, e a gente fica muito feliz, né? Um dia histórico, o Hospital Regional de Itabaiana. Agradecer ao governo do estado por dar esse suporte, descentralizar a saúde, né? Do secretário. E a gente fica muito feliz, né? A responsabilidade é mais, né, Jardel, agora, com essa chegada dessa ressonância tão importante, que vem trazer melhorias para a saúde do nosso povo do Agreste e do nosso povo do estado também.
0: Cidadania. Tá aí, né, a informação que trago para você que acompanha aqui o nosso programa Voz da Cidadania, né? O Hospital Regional de Itabaiana recebendo aí a sua primeira ressonância magnética e a primeira do interior de Sergipe na rede pública estadual. Alô, bom dia.
3: Bom dia. Mário Souza.
0: Pois não, seu Cosme.
3: Oh, pelo amor de Deus, arranje um carro para levar meu filho para o hospital aqui ligeiro.
0: Não, aí o senhor tem que ligar para o número do plantão, para o plantão.
3: Eu liguei, tá aí na Senhora da Glória. Eu liguei para Jorginho e ele não atende, ele está passando mal, do coração.
0: Mas aí, seu Cosme, a ponte é essa, é o número do plantão e Jorge, né? Eles é quem podem atender.
3: Jorginho.
0: Então, eu agora, eu não tenho como ligar para um carro para levar o filho do senhor no hospital, entendeu? O senhor já, a ponte é essa, é o número do plantão e Jorginho, é esse o número que o senhor tem que ligar.
3: Eu já liguei,
0: sim.
3: A ambulância está na Senhora da Glória.
0: Certo.
3: E Jorginho não atende.
0: Continue tentando, porque ele deve estar em uma outra ligação, não é não?
3: Tá bom. Viu? Obrigado, Mário Souza.
0: Por nada, meu amigo. Tenha um bom dia.
3: Tá, obrigado. Igualmente.
0: É uma situação que, para resolver, que só quem pode resolver, certo, é o carro do plantão. Se o plantão está em Glória, vai retornar ou ligar para Jorge, né, Jorginho, que é o responsável pelo transporte, para que possa enviar um outro veículo. Se está ligando e ele não está atendendo, ele deve estar em uma outra ligação. Mas eu aqui pelo programa não tenho como conseguir agora ligar para enviar um transporte para atender aí o filho de seu Cosme. Mas com fé em Deus vai dar tudo certo. Daqui a pouco chega um transporte aí para levar o rapaz para o Hospital Regional de Nossa Senhora da Glória. Abraçando aí o meu amigo Anthony, filho do meu amigo Pido. Um abraço a toda a família aí. Obrigado pela audiência de vocês aqui dentro do nosso programa Voz da Cidadania. E como eu estava falando, um mar para a cidade de Itabaiana, para o Hospital Regional.

0: Pedro Garcia Moreno Filho, lá daquela cidade, que no último sábado, dia 13, né, dia de Santo Antônio, encerramento da festa do padroeiro, acontecendo a festa dos caminhoneiros lá na cidade de Itabaiana, e o governo do estado, através da Secretaria de Saúde e do secretário Jardel, foram levar à cidade de Itabaiana e ao hospital uma ressonância magnética que vai evitar de que as pessoas precisem ir até Aracaju, ao Hospital João Alves, para realizar esses exames. Vai ter um agora mais próximo na cidade de Itabaiana. E todos nós sabemos, é de grande importância para a saúde do nosso estado. Quem já fez esses exames sabe, são exames caros, não é barato, não é todo dia que mesmo no particular você encontra. E aí, mais um avanço na saúde do nosso estado, chegando à cidade de Itabaiana, uma ressonância magnética no hospital. Mas vamos lá, tem mais ouvinte para falar conosco, a nossa amiga Maria Ávena, aqui na Petronílio Cutia. Ela disse: feliz segunda-feira, que Deus abra os céus e derrame sobre a sua vida muitas bênçãos. Bom dia, ótima semana. Ótima semana para todos nós, meu amigo. Obrigado pela audiência, obrigado pela participação aqui no nosso programa. Que Deus abençoe todos nós. Deixa eu mandar um abraço para meu amigo José Ivaldo de Moura, que está lá em Santos, São Paulo, acompanhando o nosso programa. Um abraço aí para nossa amiga Ninha de Quidorá, lá na Malhada do Pau Ferro, Edivânia Aragão, Zé de Solteiro, Simone, nosso amigo Cier, João Vitor, toda essa turma boa aí acompanhando o nosso programa. Obrigado pela audiência. Dona Maria de Dum, no Trevo da Cidade, bom dia.
1: Bom dia, Mauro. Bom dia. Acordei agora, obrigado. Vou falar em meu nome no seu programa. Não perco todos os dias, assisto, meu irmão. O Divino Jesus, o Menino Jesus, que lhe proteja você e sua casa. E sua família. Acordei agora, chega a tocar caído. Tenha um bom trabalho, meu irmão. Fica com Deus.
0: Valeu, minha amiga. Obrigado pela audiência. Que Deus abençoe a senhora. Que Deus abençoe toda a sua família. Um abraço para Dona Maria de Cordula, lá nas proximidades do cemitério. Um abraço ao meu Atuca Manuel, meu compadre Cardenita, minha comadre Helenilde, Cleiton Jamison e a esposa Gabi, a minha filhada Jaine. Um abraço também aí para Dona Eliene e seu nenê, também ouvindo o nosso programa. Obrigado pela audiência de vocês aqui na nossa programação. Um abraço aí para Carla, Tássio e Rangel. Mas vamos lá, né? Quem também está acompanhando o nosso programa é Dona Luzeni. Ela disse: obrigado, Mauro. Deus abençoe. Que Deus abençoe todos nós. Tá bom, minha amiga? Vamos juntos por aqui até às 8 horas da manhã, deixando vocês informados dos fatos que acontecem e que aconteceram aqui no nosso estado no último final de semana. Olha só, homem é preso após atirar contra ex-companheira em Tobias Barreto. Um homem foi preso na madrugada do último sábado, suspeito de tentar matar a ex-companheira e outro homem a tiros durante o evento São João da Parceria, realizado na Praça de Eventos do Distrito Industrial em Tobias Barreto. Segundo a Polícia Militar de Sergipe, a ocorrência foi registrada por volta das 3 horas da manhã, quando equipes da Força Tática do 11º Batalhão realizavam o policiamento do evento e ouviram disparos de arma de fogo vindos de uma área localizada atrás das ambulâncias. Ao se deslocarem até o ponto indicado, os policiais visualizaram um homem correndo com o que aparentava uma arma de fogo. Conforme a Polícia Militar, ao perceber a aproximação da equipe, o suspeito efetuou um disparo contra os militares e tentou fugir. Durante a perseguição, ele atravessou ruas do bairro Centenário, conhecido como Conjunto da Ducati, e chegou a cair em uma cerca de arame farpado em um terreno baldio. Mesmo assim, conseguiu continuar a fuga, sendo alcançado e preso nas proximidades da praça principal do conjunto. Após a prisão, o homem informou aos policiais que havia descartado a arma durante a fuga. Com base na informação, o revólver calibre 38 foi localizado e apreendido, com 5 munições deflagradas. Equipes de socorro que atuavam no evento prestaram atendimento às vítimas ainda no local antes da remoção para o hospital de Tobias Barreto. As duas pessoas atingidas foram encaminhadas para avaliação médica e permanece em estado estável, segundo a Polícia Militar. De acordo com o relato do suspeito, a motivação do crime estaria relacionado à inconformidade com o fim do relacionamento. Ele afirmou ter efetuado os disparos a ver a ex-companheira acompanhada de outro homem. O suspeito e o material apreendido foram encaminhados à delegacia de Tobias Barreto, onde o caso foi registrado e as medidas legais cabíveis foram adotadas conforme a Polícia Militar de Sergipe. Infelizmente, o homem não valorizou a mulher que tinha, separou, terminou o relacionamento. E aí, como diz a música de Leonardo, a fila anda. Ela arrumou um outro homem, estava na festa. Ele não aceitou, não aguentou ver ela dançando, beijando outro homem, e aí tentou matar tanto ela quanto o namorado. Infelizmente, lamentável essa situação. Valorize. O homem valorize a mulher valorize o homem. Tem homens que precisam ser valorizados e as mulheres precisam ser valorizadas. Vice-versa. Aí você não dá o valor que a pessoa merece, acaba perdendo e depois que perde, aí como diz o ditado, quer chorar o leite derramado e aí já é tarde. E o que acontece? Um caso como esse, né? Querer tirar a vida da ex-namorada ou da ex-mulher, porque hoje vê ela com outro, se divertindo. Mas se você não quis, se você não valorizou, perdeu. O problema foi seu. Não adianta você querer tirar a vida dela ou dele, porque aí agora eles estão feridos, estão no hospital, mas você está preso. E se tivesse morrido? Do jeito que você, que ele atirou para cima, se a polícia atirasse e matasse. É lamentável a situação. As pessoas precisam entender que quando se valoriza, tem o que deseja. Valorize, trate bem, cuide bem, que você também vai ser valorizado. É vice-versa. Não adianta, gente. Não adianta. Se o homem maltrata a mulher cisma. Se a mulher maltrata o homem, ele também cisma. É assim. Agora, o que não pode é você maltratar, maltratar, judiar, judiar, e depois que separa, que ela busca viver um outro relacionamento, você fica inconformado e quer tirar a vida dos outros. Isso é lamentável. 7:59. Eu finalizo aqui o Voz da Cidadania de hoje. Prometo retornar às 15 com o Expresso Sertanejo, se assim o nosso bom Deus nos permitir. Sob a direção de Valmir Andrade, produção e apresentação de Mauro Souza, eu finalizo aqui o Voz da Cidadania de hoje, desejando a todos um bom dia, paz e bem, porque Deus capacita os escolhidos. A todos um bom dia. Eu fico por aqui e retorno às 15, com o Expresso Sertanejo, se assim o nosso bom Deus nos permitir.
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6: 8 horas e 11 minutos.
7: 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Nenhuma das boas palavras que o Senhor liberou caiu por terra. Todas se cumpriram, Simone.

0: Senhor aí, gente!
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0: Deus tem um projeto para sua casa, Deus tem um projeto para sua família. Insista, invista na sua família. Oh, aleluia.
1: Palavra nos diz que no final tudo mudaria.

precisamos aprender a valorizar mais as alianças. O nosso Deus é Deus de aliança. Aleluia. Ele valoriza a aliança. A meretriz, ela livrou da morte os homens de Deus. E por causa disso, ele fez com ela uma aliança. Uma corda vermelha na janela da sua casa era o sinal da aliança. Aleluia. E quando os homens de Deus invadiram Jericó, toda a cidade foi destruída, mas a meretriz e a sua família foram salvas. Você imagina o que o sangue de Jesus pode fazer por você?

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2: 8 horas e 54 minutos.

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0: 9:23.
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Papai do céu, abençoa a mamãe, abençoa o papai, abençoa o Boninho, abençoa a vovó Rai, abençoa o vovô Otto, abençoa o vovô Daíse, abençoa a vovó Ziza, abençoa minha vida, abençoa toda a minha família. 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

adorado, Senhor do universo.

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correntes que prendiam Paulo e Silas foram ao chão através do louvor. E hoje, pela fé, através deste louvor, todas as grades e algemas que te prendem cairão ao chão em nome de Jesus. Glória a Deus.

que prendiam Paulo e Silas foram ao chão através do louvor. E hoje, pela fé, através deste louvor, todas as grades e algemas que te prendem cairão ao chão em nome de Jesus. Glória a Deus.

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1: Não tem jeito, meu compadre. Vambora. Ela vacilou comigo, nós estamos aí, né? Tudo certo.

0: Coração partido!
1: Eu acho que você tem que mandar aquela mensagem. Mas manda o que tá no seu coração. 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
1: Boa noite, Uberlândia! 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Que coisa linda, galera!

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2: É de Gama, Isa Vaqueiro, pra vocês.

estás aquí, ¿o?

sempre dos apaixonados do moído do original. Sentiu? É vibe.

0: Muito obrigado.
1: Sim. O número 2, Safadão, Revaqueiro e o time tá formado.
2: O time formou aqui, olha.

0: cara de canção, hein?
1: Paredões vaquejada.
0: É, e é bom.
2: Joga a mão pra cima e quem tá feliz.
3: Que pancada, meu patrão.
4: Clima, amigo, clima.
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2: 11 horas e 45 minutos.
0: Vai crescer! 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

0: Vamos para notícias interessantes agora, às 12 horas e 50 minutos.
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2: Presta atenção, você acha que essa barbárie que estão fazendo aí com as nossas crianças em Hollywood é algo moderno? Esse ocultismo na nossa cara todos os dias? Não é. É antigo, muito antigo. Você vai se surpreender. A Bíblia já avisava que o mundo voltaria a ser como nos dias de Noé. Você já sabe, né? Um tempo onde o pecado viraria entretenimento, onde a maldade era normalizada, onde as pessoas zombavam de Deus. Os cananeus, eles faziam rituais. Babilônia fazia rituais. Os povos pagãos adoravam ídolos. E sabe o que eles pediam, esses deuses? Crianças no altar. Baal, Moloque, os mesmos espíritos. A mesma maldade, só mudaram as roupas e os palcos. E eles estão aí. Você acha que Babilônia acabou? Ela só modernizou. Por isso que tem tanta gente brincando com símbolos, zombando de Deus, normalizando o escuro, chamando as trevas de arte. Mas você lembra o que aconteceu no altar de Elias? Baal passou vergonha. Daniel 5, lembra? Está escrito também. Caiu Babilônia. A Babilônia lá caiu. Em Apocalipse, a mensagem é a mesma. Caiu, caiu a grande Babilônia. Babilônia vai cair. Vocês podem dar risada, podem chamar o crente de louco, mas o destino desse sistema já foi profetizado. Babilônia vai cair. Sai dela, povo meu. Jesus está voltando, acorda! E eu vou começar uma série sobre Babilônia moderna aqui, Apocalipse, o fim dos tempos. Me acompanha aqui. Faz o seguinte, compartilha esse vídeo para que mais pessoas possam...
0: É aí Cris Magalhães, né? Comentando aí sobre o ocultismo. E a gente tem...
3: Em alta hoje, né?
0: É, tem observado, tem visto aí que muita gente envolvida nesse sistema de ocultismo, inclusive... Através, usando crianças, né? E aí, não querendo julgar também, nem querendo ser alarmista, mas muita criança desaparecendo já há muito tempo, né? Desaparece, ninguém sabe, ninguém viu. Sumiço de criança, né? Então, a Bíblia diz que o mundo voltaria a ser como no tempo de Noé. Então, tá aí, né? E as pessoas ainda estão brincando e pensando... Pensando que a vida é só brincadeira, é só festa.
3: Não, muita gente acha que o mundo nunca vai acabar, que quem acaba é as pessoas que vão morrendo, né?
0: É isso mesmo. Pois é, fica para você pensar, né? Eu já pensei, né? Então
3: livre-arbítrio,
0: é pensar,
3: né? Cada um
0: é livre-arbítrio, é verdade.
3: Vive e pensa como quer, né?
0: Isso aí. Ok, 12h52, vamos ouvir mais uma página musical aqui no programa Papo Sadio.

0: É, e agora momento saúde, 12h55, programa Papo Sadio, oferecimento da Igreja Batista Betel, Avenida José Alves de Queiroz, 326 Centro, vizinho à Secretaria Municipal de Saúde aqui de Feira Nova. 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Reuniões, cultos às terças e domingos às 7h30 e também aos domingos às 8 horas. Vamos ouvir aí essa orientação sobre saúde.
1: Momento Saúde. Açúcar, ele alimenta o câncer. Isso é verdade ou...
2: Ele não é bom para absolutamente nada. Porque, por exemplo, se você comer carboidratos, massa, pão, arroz, dando exemplos bem comuns, 50% deles, depois que chegar no estômago e passar pela digestão, eles vão virar o quê? Açúcar. Então você já recebe muito açúcar ao longo do dia. Para que colocar mais açúcar? Café adocicado? Para que você comer mais um chocolate todos os dias? E eu não sou profeta radical, tá? Eu não sou tipo, não pode nada. Eu digo que tem que ter equilíbrio. Mas diminua o açúcar. O açúcar, ele é alimento para células tumorais.
3: Pois aí, doutor Fernando Lemos, né? Médico cristão, inclusive. Colon proctologista ele, né? Mas ele alertando aí, né, sobre o açúcar que a gente gosta tanto, Deus. Só Jesus libertando a gente, viu? Porque é uma tentação o açúcar, né?
0: Outro dia a gente ouviu outro médico falando aí, não diminua o açúcar, tire o açúcar.
3: Alguns são radicais. Ele disse, ele não é radical, né?
0: Porque
3: Ele
0: na verdade
3: permite
0: a gente já
3: agora
0: tem o açúcar nos
3: o
0: alimentos
3: açúcar no
0: normais.
3: organismo,
0: Então,
3: é.
0: não
3: Mas
0: há necessidade nenhuma desse outro açúcar industrializado, né?
3: Nessa geração, então, fica muito mais difícil ainda do que antes se tirar o açúcar, por conta das guloseimas, das gostosuras que se tem hoje no, no, na, na indústria, no
0: O
3: mercado,
0: que o
3: né?
0: olho vê, né?
3: Aí quer dizer, para resistir é mais difícil, né? Mas a gente tem que se esforçar de alguma forma
0: Ô,
3: para
0: missionário,
3: fazer uma redução
0: mas a
3: desse
0: gente hoje
3: consumo.
0: tem muita coisa que tem que se esforçar talvez mais do que antes, né?
3: Também.
0: Porque a gente está vendo aí coisas absurdas que, assim, aos olhos humanos é interessante, né? Aos olhos humanos, olhando de uma forma natural, é interessante, né? Então, é preciso renunciar, como você falou. Ou renuncia, ou sabe que depois
3: Adoece, né?
0: sabe que depois vai ter uma consequência, né? Então, fica aí. Chocolate, massa, pão. Ele comenta aí que tudo, 50%, o arroz, né? A massa, o pão, 50% vira açúcar depois que a gente ingere, né? Mas, e aí ainda acrescenta o açúcar industrializado, né? Olha, é triste, viu? Na verdade, muita gente está viciada no açúcar, né? Na verdade,
3: Nossa.
0: eu digo duas coisas que as pessoas estão muito viciadas, é o açúcar e o trigo.
3: Sim. Antigamente, né, não se falava há tempos atrás, há décadas atrás, não se falava, todo mundo consumia o açúcar de uma forma natural, normal, você não via ninguém falando que açúcar fazia mal, né? Mas é como se diz, a ciência se multiplicou, né? Tudo ficou diferente hoje, a gente tem acesso a informações, nem todas também são verdadeiras. Mas, assim, muitas informações que a gente não sabia, que a gente não tinha conhecimento antes, estamos tendo hoje, né? Porque o açúcar antes era consumido, meu Deus do céu, como uma coisa mais natural.
0: Agora, interessante que muita gente ainda não se interessa em buscar informações, né? Então, as informações estão aí, para quem quiser ver, né? Mas muita gente ainda não se interessa. Então, tem muita gente achando, não, refrigerante não faz mal, açúcar não faz mal, sempre teve e tal, e vai levando a vida, né? Mas depois, mais adiante, às vezes mais cedo e às vezes mais tarde, vai ter
3: É
0: algum resultado.
3: a curto, a médio e a longo prazo, né? Que a consequência vem na saúde.
0: É quem está ligado no programa também, Aparecido. E o programa Papo Sadio está encerrando 13 horas em ponto, missionário.
3: Eita,
0: Hoje a
3: vamos
0: gente
3: embora.
0: conseguiu. a gente com fome aqui, Marcelo com fome, todo mundo com fome. Então hoje a gente conseguiu terminar 13 horas. Até a próxima, em nome do Senhor Jesus. E lembra-te, a voz é nossa, mas a palavra é de Deus. Até lá, quarta-feira, aqui nesse mesmo horário, nessa mesma emissora, com o programa
3: Papo Sadio.

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2: 13 horas e 7 minutos.

0: 13 horas e 28 minutos.
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2: 14 horas e 2 minutos.

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2: 14:29.
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0: Muito obrigado.
1: Ô, número 2, Safadão, Revaqueiro e o time tá formado.
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1: Paredão e vaquejada.
0: É, e é bom.
1: Joga a mão pra cima e grita feliz!
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3: Clima, amigo, clima.
4: É isso.
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2: 15 horas.

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2: 15 horas e 3 minutos.
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1: Cheguei, aqui estou, muito boa tarde, sejam todos bem-vindos. De agora até às 18 horas, o melhor da música sertaneja passa por aqui. Participe, interaja, peça sua música, vai ligando 99807-5408, 99982-9314. Até às 18 horas tem Mauro Souza e o Expresso Sertanejo, aqui na FM Sertaneja Conquista da Região. Vamos juntos viajar na nave musical do programa Expresso Sertanejo, saudando, abraçando a você que está aqui na cidade de Feira Nova, nas praças, nas ruas, nas avenidas, nos conjuntos, nos residenciais, a vocês nos povoados, fazendas, vilarejo, assentamentos, a você em qualquer cidade aqui do estado de Sergipe, além fronteira, conectado, sintonizado, ouvindo a FM Sertaneja, no 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Vamos iniciar o nosso Expresso Sertanejo de hoje, tocando Leandro e Leonardo, A Rotina, Chitãozinho e Chororó, É Amor, É Paixão, aqui no nosso programa.
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1: Olha só, já são 15 horas, 15 minutos. Aqui estou de volta para darmos continuidade ao nosso programa Expresso Sertanejo, abraçando o Val lá no BH. É Erika Regina na Jabuticaba, Lauro em Aracaju, Zé Bencedo lá no Marcos Freire 3, João no Parque dos Soróis, Wallace lá no Guajará, em Nossa Senhora do Socorro, meu amigo Mário em Avaré, São Paulo. Abraço também, ouvindo nosso programa, nosso amigo Márcio lá no Genipapo, em Graco Cardoso, Gilberto lá no Povoado Trevo, Neide Santos lá na Barra dos Coqueiros. Já está todo mundo sintonizado, conectado, ouvindo Expresso Sertanejo. Um abraço ao meu amigo irmão Cheiro lá na Chácara Divino Pai Eterno, meu amigo Álvaro, Dona Maria, Marlene, Marli, Lucinha, Deivinho e Pedro Caleb lá no Taboado, também ouvindo nosso programa. Obrigado pelo carinho da audiência. 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Vamos que vamos, abraçando Gilberto do Povoado Trevo, Borracheiro, Celina e Jane Cleide, Giovanni Gomes, todo lá em Nossa Senhora da Glória, ouvindo nosso programa. Mas vamos lá, vamos de música, vamos para o nosso primeiro bloco musical aqui no nosso programa. Eu vou falar com a ouvinte Val, lá do BH. Val, boa tarde.
2: Oi, meu amigo Mauro Souza, estou ligado na FM Sertaneja. Não sei se vai ter o programa do meu amigo Mauro Souza, o Cuida para Cuidar.
1: Vai.
2: Mas eu estou gravando o áudio assim mesmo. Uma boa tarde para você, para todos os ouvintes, hoje no programa Expresso Sertanejo. Hoje, se for ter o programa Expresso, eu quero ouvir Deus e um Sertão, Vitor e Léo. Não fez para você, para todos os ouvintes. Valeu, Mauro Souza, é nóis.
1: Valeu, minha querida Val, obrigado. Toco daqui a pouco, abraçando o nosso amigo Lenilton de Tenho Vaqueiro, lá na 13 de julho. Meu amigo Lauro, lá em Aracaju, boa tarde.
3: Boa tarde, Mauro Souza. Mauro Souza, hoje eu quero vir com Elton John, Nequita, para oferecer a Val de Cota, a seu José Alves e todos os ouvintes do Expresso Sertanejo.
1: Valeu, meu amigo, obrigado pelo carinho da sua audiência. Toco daqui a pouco na nossa programação. Eu toco aqui Vitor e Léo Deus e Eu no Sertão. Sara Farias, renovo para Érica Regina e Elton John, Nikita, no nosso programa.
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2: Olha só, já são 15 horas 42 minutos. Aqui estou de volta para darmos continuidade ao nosso programa Expresso Sertanejo, abraçando Dona Esté, lá no povoado Quixaba, em Gararu. Abraço Neide de Zenito, Adelmo JR, Dona Maria, sua esposa. Abraço também seu José Alves Júnior e Denilto Ayu, Miúdo Preto, Jaiutinho, Zé Branco, Zé Branquinho, Marieuse, toda essa turma boa aí de rádio ligado, ouvindo nosso programa no oferecimento de Óticas Aragão, cuidando da sua visão, a melhor de Sergipe. 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Vamos lá, abraçando Nice Frazão, lá no Belo Jardim, Pernambuco. Lenilto de Tonho Vaqueiro, em Aracaju. Dona Esté, eu já abracei. No nosso último bloco musical, eu atendi nosso amigo Lauro, lá em Aracaju. Um abraço aí ao seu filho Henrique. Obrigado pelo carinho da audiência. Pediu e curtiu Elton John, Nikita, aqui no nosso programa. Sara Farias Renovo, atendi Érica Regina, lá na Jabuticaba, em Graco Cardoso. Dedicou para toda a família, para todos os ouvintes e também para Mauro Souza. Val, lá no BH, pediu e curtiu Vitor e Léo, Deus e Eu no Sertão. Abraçando a minha amiga Ângela, lá em Riachão do Dantas, ouvindo o nosso programa. Eu vou para mais um bloco musical. Atendeu nosso amigo Zé Bencedo, atender o Alas e atender João lá no Parque dos Faróis. Meu amigo Alas, boa tarde.
3: Boa tarde, Mauro Souza. Aqui é o Alas, diretamente do Guajará, Nossa Senhora do Socorro. Já estou conectado no Expresso Sertanejo. Gostaria que você colocasse aí a música de Dominguinhos. É, isso aqui tá bom demais para todos os ouvintes em geral, sem exceção. Gostaria de mandar um abraço aí para o seu Arnaldo Beiju, povoado Mangabeira, seu Gilene Feira Nova, seu Alvia de Nossa Senhora da Glória, seu Dedé Paco Paco em Monte Alegre, Leninho Tom Vaqueiro em Aracaju, Leninha Trovão, Lady Jante, conhecida como Nenê do Trevo, seu José Ivaldo Moura, Neguinho do Peró, Gilvânia Souza, Romildo Aposentado, Vasconcelo, Cassinho, Roberto de Ariosaldo em Feira Nova, Ailton da Lagoa Redonda em Itabi, seu Gilberto no povoado Trevo em Nossa Senhora da Glória, seu José Alves do João da Mota em Graco Cardoso, Edmilson Farias em Poço Redondo, Gladson, Clébio Salvani Júnior da Sérvia Contábil em Aracaju, Nenê de Lenita do povoado Mata Grande em Itabi, Acácio Funcionário da Progresso em Aracaju, Adelmo JR em São Mateus, Gararu, Nice em Feira Nova, seu José Bencedo no Marcos Freire 3 em Nossa Senhora do Socorro, Amélia e Valdicota em Feira Nova. Aquele abraço, vamos, que a tarde é nossa.
2: Valeu, meu amigo Alas, obrigado pelo carinho da audiência aqui na nossa programação. Eu vou tocar Erivaldo de Carira, Dominguinhos e Forró Maior para atender os ouvintes que já pediram aqui dentro do nosso programa.
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2: Erivaldo de Carira canta Vamos Cair no Forró. Dominguinhos, isso aqui tá bom demais. Forró Maior, calcinha preta do nosso programa.
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1: Isso aqui tá bom demais e ainda vai melhorar mais. Vamos

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2: Já são 15 horas 56 minutos. Aqui estou de volta para darmos continuidade ao nosso programa Expresso Sertanejo, abraçando a nossa amiga Miriam Santos lá na cidade de Lagarto, a minha amiga Fátima lá na cidade de São Manuel, em São Paulo.

0: Paulo. Um abraço aí para Mário em Avaré, para o seu filho Leonardo, para a dona Dice. Abraço também a minha amiga Fátima, lá na cidade de São Manuel, Jurandir Anacleto, lá em Cesarilange, todos conectados ouvindo nosso programa. Um abraço também aí para o Ed Santos e Maria Clara, lá em Piracicaba, no oferecimento do Grupo Casa Amaral e Agrofazenda. 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Mas vamos que vamos por aqui até às 18 horas. Eu atendi nosso amigo Zé Bencedo lá no Marcos Freire 3, pediu e curtiu da nossa programação. Ele disse: boa tarde, Mauro Souza, toque aí Erivaldo de Carira, vamos cair no forró. E daí ofereço para você, Mauro Souza, para minha esposa Netinha, Lenilto de Tom Vaqueiro, Gilberto Amado, o Wallace no Guajará, Adelmo JR, Dona Linda, Geraldo e Solange em Carapicuíba, Valde BH, e para todos os ouvintes do programa Expresso Sertanejo, valeu, meu amigo Zé Bencedo, obrigado pelo carinho da audiência. O Alas, lá no Guajará, pediu e curtiu Dominguinhos, isso aqui tá bom demais. Já o nosso amigo João, lá no Parque dos Soróis, ele disse: boa tarde, meu amigo Mauro Souza, tudo bem? Amigo, hoje eu gostaria de ouvir no Expresso Sertanejo, Banda Forró Maior, Calcinha Preta. Vai para o amigo e família, para todos os ouvintes que ouvem o Expresso Sertanejo. Valeu, obrigado pelo carinho da audiência. Ele já disse aqui, valeu, meu amigo Mauro Souza. Obrigado, ótimo fim de tarde e uma excelente noite para você e sua família. Que Deus proteja sempre, que Deus proteja todos nós. Valeu, meu amigo. Obrigado pelo carinho da audiência aqui dentro do nosso programa Debate Pronto. Eu vou à capital sergipana falar com o nosso amigo Lenilto de Tonho Vaqueiro. Boa tarde.
1: Boa tarde, meu amigo Mauro Souza. Boa tarde para todos os ouvintes do programa Expresso Sertanejo. Hoje eu quero que você toque aí com gentileza uma música de Zé de Camargo e Luciano, Meu País, para oferecer para meu papai vaqueiro do povoado São Mateus, para você, para dona Messa, e também para todos que estão na Sintonia de Feira Nova, para o João de Celino Graco, para o São José Alves, para o Gilberto Amado, para o Zé Bencedo, dona Netinha na Grande Aracaju, para o Ademo J.R. em São Mateus, para minha esposa Clemente, para todo dia azer, que Deus abençoe cada um de nós nessa tarde maravilhosa de segunda-feira. Um abraço.
0: Valeu, meu amigo Lenilto, obrigado pelo carinho da audiência aqui dentro do nosso programa Expresso Sertanejo, abraçando o nosso amigo Marcos Palmeirense, lá em Aracaju, também ouvindo o nosso programa. Mas eu toco Zezé e Luciano, Meu País, para Lenilto de Tonho Vaqueiro, Bruno e Marrone, por um minuto, para Neide Santos, lá na Barra dos Coqueiros, ouvindo...
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0: Um abraço ao nosso amigo Marcos Sobral lá em Aracaju e Marco Antônio no povoado Serrão em Ilha das Flores.

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1: De volta aqui estou para darmos continuidade ao nosso programa Expresso Sertanejo, aqui na FM Sertaneja Conquista da Região. Participe, interaja, peça a sua música, faça a sua dedicatória, que Mauro Souza lhe atende aqui nas ondas sonoras de FM Sertaneja, a Conquista da Região. Deixa eu mandar um abraço aí para Erinaldo da saudosa Didi, ouvindo o nosso programa. Um abraço para Ivete, para Eliseu, para Dona Dinha. Obrigado pelo carinho da audiência. Um abraço também aí para o meu amigo Erisvaldo do Cascavel, no residencial José Dantas Filho, ouvindo o nosso programa. Eu também saudo e abraço os meus amigos Tina, Evaldo Pedreiro, Rosana. Abraço aí a minha amiga Geovânia, Zumira. Abraço também Maísa, Neguinho Corintiano, Dona Sônia. Abraço Aloísio e Dona Ninha. Ainda abraço aí nosso amigo Lucas e Zifinha. Obrigado pelo carinho da audiência. Um abraço aí a minha amiga Luciana Ferreira, a Gildete, Edinanda, saudosa Maria Caridade, Coió, para nosso amigo Dedé Delas, o Dedé da creche. Abraço também aí Denilza, Zé Lima, minha prima Marieuse e toda essa turma boa ouvindo nosso programa. Obrigado pelo carinho da sintonia. No nosso último bloco musical, Bruno e Marrone, por um minuto, eu atendi Neide Santos lá na Barra dos Coqueiros. Ela dedicou para todos os seus familiares, para todos os ouvintes e também para Mauro Souza. Um abraço para seu João, para Dona Fernanda, Helena, Beatriz e Dona Ana. Obrigado pela audiência de vocês aqui na nossa programação. Zezé de Camargo e Luciano, meu país, eu atendi. Aí o nosso amigo Lenilton de Tonho Vaqueiro, lá na 13 de julho, trabalhando e ouvindo Expresso Sertanejo, no oferecimento de Copa Premiada Escrila Móveis. 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Abraçando Maria de Adelmo JR, lá em São Mateus. Vou atender Nice Frazão, lá no Belo Jardim, Pernambuco. Vou atender também aí o nosso amigo Cheiro, lá na Chácara Divino Pai Eterno, e atendo a minha amiga Fátima, lá na cidade de São Manuel, em São Paulo, participando e ouvindo o nosso programa. Vamos falar com os nossos ouvintes. Nice Frazão, boa tarde.
2: Oi, Mauro, boa tarde. Toca no mesmo lugar do João Mineiro Marciano, vai para Dalvina, Terezinha Alves, OBH, para você e todos os ouvintes. Tchau, obrigado.
1: Valeu, minha querida, obrigado pelo carinho da audiência. Agora eu falo com ele, nosso amigo irmão Cheiro, lá na Chácara Divino Pai Eterno. Boa tarde.
3: Boa tarde, meu grande amigo irmão Mauro Souza. Já tô colado no Expresso Sertanejo. Toca essa toada de Danielzinho pra seu amigo fazendo um favor.
1: Toco sim.
3: Minha mãe Dionela, meu pai Zé Branco, todos os meus irmãos aqui em Feira Nova, em Glória, em São Paulo, todos os meus sobrinhos, todos os meus primos, todos os meus tios, para você em família, nosso amigo Valdir Cota em família, o Cadu do Fó em família, todos que estiver ouvindo.
1: Valeu, meu irmão Cheiro, obrigado pelo carinho da audiência aqui na nossa programação. Vamos que vamos, eu vou tocar, né, aí a canção do João Mineiro e Marciano, No Mesmo Lugar, do fundo do meu coração. Roberto Carlos canta para Fátima em São Manuel. E atendo aí o meu amigo irmão Ciro, lá na Chácara Divino Pai Eterno, ouvindo e participando do nosso programa.
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1: Lá da cidade de Aquidaban, representando o nosso estado de Sergipe, o menor estado da Federação Brasileira. Vão botar pocando e tome toada!

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1: Toca! 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
1: De volta aqui estou para darmos continuidade ao nosso programa Expresso Sertanejo, saudando, abraçando a você que está sintonizado, pedindo a sua moda aqui dentro do nosso programa. Vamos que vamos, eu abraço o seu Lié, Dona Fátima, Adenilde, Nanau, Luzia, Ninho, Bola, seu Antônio, toda essa turma boa aí ouvindo o nosso programa. Obrigado pelo carinho da audiência. Saúdo e abraço também aí o meu primo Alisson, Nájila, Vânia, Josefa, Geovan, Aninha, Eduarda, Eduardo, seu Zé de Olavo, Dona Juvenilde, Ninha, minha comadre Gilenalda, toda essa turma boa aí ouvindo o nosso programa. Obrigado pelo carinho da audiência. Todos lá no povoado Salgado, eu toquei Danielzinho e Edivaldo, Toada, Nasci no Meu Sertão. Atendi meu amigo irmão Cheiro aí na chácara Divino Pai Eterno. Nice Frazão lá no Belo Jardim, Pernambuco, pediu e curtiu aí a canção com João Mineiro e Marciano no mesmo lugar. Já a minha amiga Fátima, ela disse: boa tarde, Mauro, dá pra você pôr a música pra mim do Roberto Carlos, Do Fundo do Meu Coração. Ofereço para todos os ouvintes. E aí Mauro Souza também já tocou aqui no nosso programa Expresso Sertanejo. 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Pediu e curte No Colo da Noite com Milionário e José Rico. Eu toco na sequência Serafim e Seus Filhos e Zezé de Camargo e Luciano. Como vai você no nosso programa?
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2: Já são 16 horas 53 minutos. Aqui estou de volta para darmos continuidade ao nosso programa Expresso Sertanejo. Abraçando o nosso amigo Vasconcelo, ouvindo o nosso programa. Abraçando Dona Luzeni, na Elenísio Dantas de Souza. Abraço Dona Josefina. Abraço Dona Maria Andrade, Gileno Dantas. Abraço Teté. Abraço também Jorge do Amendoim e Luciano, nosso amigo Pardal. Obrigado pelo carinho da audiência de vocês aqui na nossa programação. Vamos juntos até às 18 horas, atendendo a você que participa aqui dentro do nosso programa. E no nosso último bloco musical, eu toquei e atendi nosso amigo Marcos Palmeirense lá em Aracaju. Pediu e curtiu aí a canção, né, com o Milionário e José Rico no Colo da Noite. Dona Esté, lá no povoado Quixaba, parabenizando Irlã, que hoje completa mais uma primavera. Saúde e paz, muitos anos de vida, que Deus o abençoe. E aí eu toquei aqui dentro do Expresso Sertanejo, o Leandro e Leonardo, hoje é o seu aniversário. Ainda toquei Sérgio Reis, Serafim e seus filhos aqui dentro do nosso programa. E aí eu abraço o nosso amigo José Ivaldo de Moura, a nossa amiga Ninha de Quidorá, Neném aí na bodega, Edivane Aragão, Simone, Zé de Solteiro, Maria Cláudia. Abraço também Cie e João Vitor. Obrigado pelo carinho da audiência de vocês aqui dentro do nosso programa Expresso Sertanejo, na FM Sertaneja Conquista da Região. Um abraço também aí para seu Durval, para Givaldo, para toda a família. Eu abraço também Álvaro, Dona Maria, Marlene, Marli, Lucinha, Deivinho e Pedro Calebre. Um abraço para seu Derneval, Dona Fátima, Dona Maria e Maria José, lá na Cajarana, na Malhada dos Negros. Eu abraço a minha amiga Simone, Dona Auxiliadora, Cauane, Caliane, Vitória e Gabriel. Abraço Maria José e toda a sua família. Mas vamos que vamos por aqui até às 18 horas com o nosso programa Expresso Sertanejo. Participe, peça sua música que eu irei tocar aqui dentro do nosso programa. 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Mas vamos de música aqui dentro do nosso programa, o programa Expresso Sertanejo. Dona Luzani pediu e vai curtir Henrique e Juliano, Flor e Beija-Flor. Na sequência tem Luan Santana, Mais Que Amigos, aqui no nosso programa.
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fazer uma homenagem ao nosso Senhor Jesus Cristo. E ao escolhido dessa vez, eu quero oferecer a todos vocês que vieram com seus amigos aqui hoje, a todos vocês que vieram acompanhados dessa pessoa tão importante, que faz tanta diferença na sua vida. Pega na mão dessa pessoa que tanto significa para você. Olha no fundo dos olhos dessa pessoa, que essa aqui é uma homenagem à amizade, um sentimento, um dos sentimentos mais puros que existem, sem dúvida nenhuma. Mais que amigos, assim.

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1: 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Vamos que vamos, abraçando aí meu amigo Valdicota, a sua esposa Mara, Zé de Bié, ouvindo nosso programa, a minha amiga Jeane, Gilenilde, seu Cosme, Dona Maria Branca, Simone, Nice, toda essa turma boa aí de rádio ligado, ouvindo a FM Sertaneja. Um abraço aí para o nosso amigo Vasconcelos Leite, aí no residencial José Dantas Filho. Eu também saldo e abraço Nito, Adelmo Mania, Ninho Cabeleireiro, Cássio na oficina de bicicleta, Dona Caçula, Dio e Cecel lá no Baixão, todos ouvindo nosso programa. Obrigado pela audiência. Eu também saldo e abraço aí Pepe, Mariazinha, Fel, Maria Neres, toda essa turma boa aí de rádio ligado ouvindo nosso programa. Seu Jacinto, Tizil, obrigado pela audiência de vocês aqui na nossa programação. Negão, Luzinete, seu Paulinho, Dona Nicinha, Egnaldo da Dez, o Vildo, todos de rádio ligado ouvindo nosso programa. Dona Luzeni pediu Henrique e Juliano, Flor e o Beija-Flor. Dedicou para toda a família, todos os amigos e amigas e ouvintes, e também para Mauro Souza e família. Luan Santana cantou Mais Que Amigos aqui dentro do nosso programa. Mas vamos que vamos, vamos de música. Abraçando Jurandir Anacleto, lá em Cesarilange, São Paulo. Eu agora toco Zezé de Camargo e Luciano, Como Vai Você. Teixeirinha, A Bravura de um Peão. E Tonico e Tinoco canta Meu Sertão no nosso programa.
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1: De volta que estou abraçando o meu amigo Leandro Moura lá em Guarapari, no Espírito Santo. Edilza aqui em Feira Nova, Dedé Paulo e Dona Norma também aqui em Feira Nova. Obrigado pelo carinho da audiência de vocês aqui na nossa programação. Eu abraço Nanadinha, Peta, Maria, Elisa, todas ouvindo aí o nosso programa. Obrigado pela sintonia. Eu toquei Tonico e Tinoco, Meu Sertão. Teixeirinha cantou A Bravura do Peão. Zezé e Luciano, Como Vai Você? Aqui dentro do nosso programa Expresso Sertanejo. 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Teodoro Sampaio canta Homem do Rádio, Lourenço e Lourival, Velha Fazenda, dentro do nosso programa.
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1: Até às 18 horas, por aqui, tocando o melhor da música sertaneja, mandando um abraço aí para Carlinhos, do saudoso Milton Braga, ouvindo nosso programa. Obrigado pelo carinho da audiência aqui na nossa programação. Eu também abraço Dona Cici, seu Pedro, Geraldo da saudosa Conceição. Abraço Deguinha, Rosa, Mano, Manuca, Mototáxi, Cabelo de Milho, toda essa turma boa aí na Serradinha, ouvindo nosso programa. Obrigado pelo carinho da audiência de vocês aqui no nosso programa Expresso Sertanejo. Eu também abraço aí a nossa amiga Iraílde, ouvindo nosso programa. Mas vamos que vamos por aqui até às 18 horas, no oferecimento de Óticas Aragão, cuidando da sua visão a melhor de Sergipe. 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Abraçando Dona Eliene e seu neném, aí nas queimadas. Abraço Rina e família, e também abraço Lindinalva Lima. Olha só, eu toquei antes do apoio cultural aqui as canções Velha Fazenda com Lourenço e Orival, Teodoro e Sampaio, Homem do Rádio, aqui no nosso programa. Agora eu vou tocar Zé Nilton, O Pobre e o Rico, Zé Belmiro e Paraguai, Paixão de um Boiadeiro, Trio Parada Dura, Mil Vezes Antes de Amar, Zé Mulato e Cassiano, Fim do Dia, dentro do nosso programa Expresso Sertanejo, aqui na FM Sertaneja, a conquista da região. Vamos juntos, até às 18 horas, tocando o melhor da música sertaneja aqui.
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0: e dos Caba Frouxo também.
1: Já não tô nessa.
0: Sertão das Mulher Bonita. Opa! E dos Caba Feio também. Lula. Pronto, patrão. Monte na bestinha melada e risque. Vá ligeiro buscar essa marica parceira que Juvica já tá com dor de menino. Ah, menino. Quando eu já ia riscando, Capitão Barbina ainda deu a última instrução. Olha, Lula. Vou cuspir no chão, hein? Tu tem que botar antes do cuspe secar. Foi a maior carreira que eu dei na minha vida. Aí a guia tava miada.

Brasília com a Lagoa. Lagoão, o safari tava gritando. Bum, bum, bum, foi. A menina, na velocidade que eu vinha, essa água deu uma freada tão danada na beirada dessa lagoa. Minha cabeça foi junto com a dela. E o sapo gritou lá dentro da água. Foi, foi, foi, foi. Ele agora quase cai. Sapo, peguei esse fora do sovaco vazio dessa égua. Ela se jogou na água que parecia uma jangada cearense. Sai fora!

um rancho. Rancho de pobre. Cachorro de pobre. Cachorro de pobre latino. Tá me estranhando, Cruvina. Era Cruvina mesmo, balançou o rabo. Não sei por que cachorro de pobre tem sempre nome de peixe. É Cruvina.

Cachorro de rico é gold. Não caça nada, rabo grosso, só vive dormindo. Não presta pra nada, só presta pra bufar. Agora o nome é bonito. É White, Like, Rex, Whisky. Cachorro de pobre é chimbica. Samarica! Ô, Samarica parceira! Qual que? Aquelas horas no sertão, meu filho. Só responde se a gente der o prefixo. Louvado seja Jesus Cristo! Para sempre seja Deus louvado! Samarica!

rolando. Como é que tá? Capitão Barbino cuspiu no chão. Eu tenho que voltar antes do clube secar. Peguei o carravete samarica que comia no monturo. Garra de parteira danada tá comendo no monturo. Não sei por quê. Botei a cela no lombo desse cavalo, acorchei a cia. Peguei a velha, joguei rima com as carevicas pro tabana. Vamos embora, samarica, eu tô avexado. Vamos fazer um negócio, Lula. Meu carralinho é magro, só é aguinha gorda. Eu vou na frente. Que é que é, samarica? Pra gente não chegar hoje? Já viu o cavalo andar na frente de égua, samarica?

0: amarrou a cabeça com pano e foi dando as instruções. Acendo um incenso. Boa noite, dona Juvita. Ai, sua marica, que dor. É assim mesmo, minha filha, aproveite a dor. Chama a mulher dessa casa para rezar a oração de São Raimundo, que esse cristão viu o mundo nesse tanto. Boa noite, comadre Tota.
1: Boa noite,
0: comadre Gerolina.
2: Boa noite, Samarica.
0: Boa noite, comadre Toinha.
3: Boa noite, Samarica.
0: Boa noite, comadre Zefa.
4: Boa noite, Samarica.
0: Vai me ser, sabe a oração de São Raimundo?
5: Nós sabemos.
0: Ah, sabe, né? Pois vão rezando aí.

pega, dona Jovita, mastiga essa capinha de fumo e não se incomoda. É do bom. Aguenta nas orações, mulher. Mastiga o fumo, dona Jovita. Capitão Barbinho, tem cibola do Cabrobó? Ai, Samarita, cibola não, que é espirro. Pois é pra espirrar mesmo, minha filha, ajuda. Ui, aproveite a dor, minha filha. Aguenta nas orações, mulheres. Mastiga o fumo, dona Jovita.

Mastigue o fumo, dona Jovita. Aguenta nas orações, mulheres. Ai, Samarica, se eu soubesse que era assim, eu não tinha casado com o diabo desse velho macho. Pois é assim mesmo, minha filha. Vai me ser casou com o velho pensando que ele não era de nada? Agora cumpra seu dever, minha filha. Deixa

demo no mesmo? É. Vocês não sabem outra oração? Uma oração mais forte do que essa vocês não têm? Pois deixa comigo, deixa comigo. Eu vou rezar uma oração aqui, que se ele não nascer, não tá nem

Eu comecei nessa voz. O capitão Barbinho foi lá atrás da porta, pegou o bacamar que estava guardado há mais de 8 dias, chegou no terreiro, destambocou no oco do mundo, deu um tiro tão danado que lascou o cano. Samarica, deixa. Lascou, capitão. Lascou, Samarica. Ah, mas em redor de 7 léguas não tem sido uma época que não tem escutado.

0: Luiz Gonzaga, Samarica Parteira, atendendo o Tonho das Peças. Eu finalizo o programa Expresso Sertanejo de hoje. Toquei também aí o Zé Belmiro e Paraguai, Paixão de um Boiadeiro, Zé Nilton, o Pobre e o Rico, aqui dentro do nosso programa Expresso Sertanejo. 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Eu finalizo o Expresso Sertanejo de hoje. Em nome do nosso diretor-presidente Valmir Andrade, eu deixo meu abraço, meu aperto de mão para todos os locutores e locutoras que fazemos a família FM Sertaneja. A vocês, amigos ouvintes, o meu muito obrigado, porque a Deus eu agradeço o dom de falar, o dom de caminhar e o dom de enxergar, para poder sair da minha casa e vir até aqui conduzir com vocês e para vocês mais um programa Expresso Sertanejo, e dizer que Deus capacita os escolhidos. Eu sou Mauro Souza, aqui estou fazendo história. A todos uma boa noite e até amanhã, 6 da manhã, em mais um programa Voz da Cidadania, aqui na FM Sertaneja, a conquista da região. Até a todos uma boa noite e até amanhã, se o nosso bom Deus nos permitir. É hora de Ave Maria. Boa noite, porque Deus capacita os escolhidos.
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4: 18 horas e 37 minutos.

0: Valeu.
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2: 18 horas e 49 minutos.

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0: 19h09.
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2: 19 horas e 36 minutos.

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4: 20 horas e 8 minutos.

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1: Obrigado, obrigado.
2: Seguro, obrigado.
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